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0: Olá, bem-vindo, eu sou o Gonçalo Henriques e estás ligado ao We Love House Music Radio Show. Hoje deixamos o estúdio e seguimos diretamente para Ibiza, numa hora dedicada ao som inconfundível da Tool Room Ibiza 2026 House.

Esta atmosfera, tudo room. É impossível falar da house contemporânea sem reconhecer a influência que Ibiza continua a ter na cultura clubbing mundial. E nesta sessão, o groove continua a ser o ponto de encontro entre a pista, a música e todos nós. 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

0: sou eu, Bola de Fogo. E aí, tá de bobeira hoje?
1: Tô.
0: Vamos dar um rolê na praia, mó solzão, Praia da Barra.
1: Já é.
0: Então vou aí te buscar, valeu?
1: Valeu.
0: Então, fui!

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1: 5 horas. 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
1: 7 horas. 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
3: O dinamarquês Júlio Johansson, corredor da equipa da UAE Team Emirates XRG, conseguiu a vitória no prólogo em Lisboa. Foi a 6ª vitória da carreira, a 4ª esta temporada e a 2ª a derrotar Rafael Reis. Tinha sido no Gran Camiño, no contrarreloj de 15 km e agora também aqui no prólogo na cidade de Lisboa. Durante muito tempo, Rui Oliveira parecia que tinha a vitória assegurada, teve o melhor tempo, até precisamente à chegada do seu companheiro de equipa, Júlio Johansson, e viu-se a cara de tristeza por parte do corredor português. Não vence uma prova de estrada desde 2019, quando ganhou a prova de abertura na região de Aveiro, a primeira prova desse ano da Taça de Portugal. Mas Júlio Johansson acabou por ser o mais rápido, gastou o tempo de 7 minutos 12 segundos, à média de 54.167, segundo o seu companheiro de equipa Rui Oliveira, a 4 segundos, terceiro Rafael Reis, a Nicolor Campi Carne 7, quarto Luca Giammi, UAE Team Emirates XRG a 9 segundos, quinto Artem Nis da Anicolor Campicarna 14, sexto Axel van der Tuck da Euskaltel Euskada 15 segundos, também a 15 segundos o seu companheiro de equipa Jomin Juaristi, oitavo Carlos Salgueiro, corredor do time Tavira Crédito Agrícola a 17 segundos, nono Tiago Antunes, EFAPEL Cycling também a 17 segundos e ainda a 17 segundos o corredor de Aviludo voltando ao Le Conselho, Filipe Francisco fechou o top 10. Por equipas na etapa, a vitória foi da UAE Team Emirates XRG. Júlio Johansson, o vencedor do prólogo, mostrou-se feliz com a vitória e com a liderança.
4: Amazing. This is the biggest you can do in Portugal. Yeah, really proud of my performance to beat the Mr. Polo of Portugal. So yeah, this is very special. I saw the time of Rui and it was an amazing time, so I knew it will be really hard to beat. But yeah, I just did my best. I had trained a lot for this, so I'm really happy I can finish it up with a victory today. I think maybe the goal will be to swap the jersey with Rui if he can win the stage. That will be amazing. I think this is our goal for tomorrow.
3: O corredor português Rui Oliveira tinha um sentimento agridoce quando falou aos jornalistas, mas afirmou, por outro lado, a etapa que amanhã é muito favorável ao seu jeito e pode eventualmente vestir a camisola amarela.
5: Obviamente, estar aqui até ao final é um sentimento agridoce, que no final fui passado, mas foi por um companheiro de equipa. O Júlio é dos melhores do mundo nesta disciplina. Obviamente, estou feliz. Acho que se ganhasse, era o sobre azul, vestir a camisola amarela, a minha primeira vitória como profissional num prólogo que não estava à espera. Ficar à frente de nomes como o Rafael é simplesmente incrível, mostra também que estou numa boa direção neste tipo de esforços. E bom, só tenho que dar os parabéns ao Júlio por ter ganho. Obviamente que é uma chegada que me favorece. Há outros ciclistas bastante rápidos, o Santi Mesa, o Tomás Conte, o israelita da NSN, portanto há bastantes ciclistas e outros de equipas portuguesas que não podemos menosprezar. Temos de ter respeito com todos. Eu não sou dos principais favoritos, se calhar estou a par de outros, portanto vamos com humildade para a corrida e esperar que no final estejamos lá para lutar pela vitória de etapa novamente.
3: Rafael Reis falhou a 8ª vitória em prólogos da Volta a Portugal. Seria a 6ª consecutiva, mas afirmou tratar-se de dever cumprido, mesmo sem a vitória.
6: Foi positivo, eu dei o meu melhor. Pronto, houveram dois ciclistas mais fortes, principalmente o Júlio era o candidato que eu mais temia para o dia de hoje. E pronto, ele provou mais uma vez que é muito bom nesta disciplina e não estou orgulhoso com o meu resultado. Claro que queria ter ganho, não era? Era o meu objetivo, mas não estou desapontado nem nada do género, dei o meu melhor, ele foi simplesmente melhor melhor do que eu, e o Rui também teve uma prestação muito, muito forte, bastante positiva.
3: O lisboeta Carlos Salgueiro, corredor da equipa do time Tavira, falou de um dia muito bom e deixou uma palavra para Tavira e para os tavirenses.
0: Bem, é um prog, não tem muito a saber, é arrancar à morte, ir à morte até à meta, foi o que eu fiz, deixar assim, e dei o meu máximo, penso que não podia fazer nada melhor, talvez seja um segundo uma viragem ou assim, mas se neste momento é o 15, vou tentar fazer, manter o top 10 ao fim do dia.
7: Estamos a falar para o Belo Horizonte, o que é que podes prometer aos tavirenses?
0: Posso prometer a minha entrega tal todos os dias, como sempre assim vos habituei, e vou continuar a fazê-la, essa é a minha imagem, deixar tudo na estrada, não levar nada para casa. E o que posso prometer é que vou tentar ganhar, se não ganhar eu estarei próximo.
7: Quanto à equipe?
0: A mentalidade é a mesma. Temos o Afonso, pode seguir a geral. Não digo ganhar, mas quem sabe até, mas digo ficarmos da frente. Estamos aqui para ele, mas haverão dias que podemos ter a nossa oportunidade.
3: O nosso comentador José Soares falou de uma derrota ao cair do pano para Rui Oliveira e de outro português do pódio, no caso de Rafael Reis.
8: E quase é completar o pódio, porque o quarto era o Lucas Yami, que também esteve nos três primeiros e, portanto, também da equipe Emirates. A certa altura chegou-se a pensar que o Rui Oliveira poderia ganhar o prólogo. Ele teve o sonho de ganhar uma etapa na Volta ao Portugal, começava por ganhar um prólogo, não conseguiu, mas foi por pouco, e pode não ter sido hoje, mas pode ter uma oportunidade muito em breve.
9: Há 7 anos que o Rui não ganha uma prova de estrada, ganhou a última prova da Portugal em 2019.
8: Sim, e portanto, mas isso há sempre uma primeira. Hoje esteve mesmo por um fio, porque ele de facto faz um tempo muito bom, e julgo que o Jules Johansson, que de facto também ganhou, eu não sei se o prólogo, se a primeira etapa no sistema de contrarrelógio no Gran Caminho, porque tinha mais de 8 km, era, por isso era a primeira etapa, portanto ganhou um contrarrelógio, ele também beneficia por ter saído em último lugar, mas o diretor desportivo bem sabia que ele era o mais forte da equipa, né, e por isso foi o último a alinhar.
9: Carlos Salgueiro, um excelente desculpar.
8: Muito bem, e também o jovem Filipe Francisco Dávila, também a fazer um belíssimo tempo, dois bons registros, ambos das equipas de Logar, um de Tavira e outro de Lolé, numa especialidade do contrarrelógio em que já sabemos que não temos muito bons corredores, pelos vistos estão aqui dois, e hoje disputaram muitíssimo bem.
3: Giacomo Notari, o diretor desportivo da UAE Team Emirates, falou de 3 corredores em 4 na classificação geral do prólogo. Foi muito bom o dia, mas mostrou-se triste pelo Rui. E o grande objetivo da equipa da UAE Team Emirates é ganhar a volta com Adrián Pericas.
10: Yeah, it's a nice start. I mean, we know we could do well in this time trial because we work a lot for it. And I can only be happy. I'm a little bit, I can say, sad for Rui, because I know he wanted win, but yeah, he will have many more opportunities in the next days. In our attitude, every race we go to achieve the best result possible, because, as you know, all the team staff, all the riders, they work hard for it. Our leader will be Pericas, that is our young climber, and we try to do our best with him.
3: O primeiro-ministro Luís Montenegro marcou presença na Volta a Portugal e considerou este um evento que movimenta todo o país.
11: Este é um evento icónico do desporto português, que vai no próximo ano terrestre registar 100 anos desde a primeira vez que se realizou, e tem sido ao longo dos anos um motivo de união e mobilização do povo português junto de todos os territórios. Esta edição é uma edição especial porque assinala a circunstância da Federação Portuguesa de Ciclismo tornar a ser a entidade organizadora do evento e leva esta volta a 15 distritos, a mais de 70 municípios.
3: A classificação geral individual é a mesma do prólogo. Júlio Johansen comanda a classificação geral a 4 segundos ao seu companheiro de equipa, Rui Oliveira, a 7, Rafael Reis, a 9, Luca Giami, a 14, Artem Nish, a 15, Axel Van Der Tuck, também a 15, Chomin Quaristi, a 17 segundos, 3 corredores, Carlos Salgueiro, Tiago Antunes e Filipe Francisco. Por equipas, a UAE Team Emirates comanda com 32 segundos de vantagem sobre a Anicolor Campicarne. Luca Giami, o italiano da UAE Team Emirates XRG, é o líder da classificação da juventude. E agora vamos à habitual crónica com o Dr. José Soares sobre factos do ciclismo e da volta a Portugal.
12: Há 61 anos, em 1965, a volta a Portugal também teve o seu início em Lisboa, não com um prólogo, mas com uma primeira etapa em linha, levando os corredores até à cidade de Leiria. A concentração estava prevista para o Parque Eduardo VII, mas a partida deveria ser dada do Campo Grande, embora tenha sido alterada à última hora para a calçada de Carris. O festival de apresentação dos corredores decorreu na véspera do início da prova, com competições de atletismo, atuação do Rancho do Cartacho e com Maria Pereira a interpretar o seu grande êxito, a Canção da Volta. Tudo isto no Estádio do Restelo, não muito longe, portanto, do local das primeiras pedaladas da volta de 2026 na Praça do Império. Mas há mais pontos em comum entre as duas edições da prova. Tal como em 1965, os corredores cruzarão a fronteira. Mas enquanto este ano a incursão galega será curtíssima, há 61 anos a volta teve uma etapa Porto Vigo, outra Vigo-La Tocha, um contrarrelógio La Tocha-Santiago Compostela e uma etapa Santiago Compostela-Chaves a marcar o regresso à Terra Pátria, uma espécie de mini volta à Galiza. No início da volta de 65, o jornalista do Diário de Lisboa, Fernando Surumanho, atento, assinalou uma grande inovação na prova. Vejam bem que o carro em que se colocava o diretor da prova era conduzido pela esposa do referido diretor. O jornalista não poupou nas palavras, considerando verdadeiramente invulgar ver-se uma senhora a tripular um automóvel numa prova desta envergadura. Mas atenção, qualificou tal inovação como um progresso e concluiu até a sua observação com estas belas palavras. Estranhando-se, deve, no entanto, acrescentar-se que não é prejudicial. Ou seja, quase uma derivação do célebre slogan publicitário de Fernando Pessoa, primeiro estranha-se e depois entranha-se. Muito andámos nós nestes 61 anos que nos separam de 1965 no que se refere à igualdade de oportunidades e de estatuto entre homens e mulheres. Mas muito temos ainda a caminhar até erradicarmos de vez os preconceitos de género. E tanto assim é que, vendo passar a longa fila de carros que integram a caravana da volta deste nosso ano de 2026, carros das equipas, carros publicitários, carros da organização, ambulâncias e outros mais, só vejo homens ao volante, até que aparece uma honrosa exceção e logo no carro autoritário do comandante das Forças de Segurança da GNR, onde segue o muito simpático Sr. Major Tiago Machado, que é conduzido por uma senhora militar daquela corporação a salvar a honra do convento e a fazer-nos acreditar que a condução de carros pelas mulheres, a avaliar pelas frequentes tropelias do género masculino ao volante, para além de não ser prejudicial, é até muito desejável.
3: A primeira etapa da 87ª edição da Volta a Portugal vai para a estrada em Lourinhã. A partida está prevista para as 13 horas e 40 minutos. Haverá uma segunda passagem pela linha da meta, uma primeira passagem pela linha da meta já com 26,9 km percorridos, Ribamar, um sprint bonificado em Silveira, Torres Vedras, Vera Tojo, Ericeira, depois em direção ao sprints bonificados do Palácio Nacional em Mafra, portanto duas metas bonificadas num espaço de 400 metros, prémio de montanha de terceira categoria em Monte Lavar, na Farros, nova contagem do prémio de montanha de terceira categoria Alto de São Pedro de Sintra junto à Igreja, Mira Sintra e a chegada junto ao Palácio Nacional de Queluz às 17h24, final dos 157,1 km.
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1: Na Rua do Cais, de 7 a 16 de agosto, realiza-se a Feira de Ofícios. De segunda à quinta-feira, podem visitar a feira entre as 18 e a meia-noite e de sexta a domingo, entre as 19 e a 1 da manhã. Realiza-se dia 8 de agosto no Museu Municipal de Tavira Palácio da Galeria, pelas 10h30, visitas à exposição Uma Árvore, com a orientação dos autores Daniel Moreira e Rita Castro Neves. Com curadoria de Ana Anacleto, Uma Árvore resulta de 3 anos de investigação desenvolvida pelos artistas em torno de uma alfarrobeira multicentenária situada em Moncarapacho. Os interessados em participar deverão efetuar a inscrição. Ela é gratuita. Mais informações no Museu Municipal de Tavira, telefone 281-320-545 ou através do e-mail edu.museu@cm-tavira.pt. A União de Freguesias de Tavira convida a todos os residentes e visitantes a celebrar a cultura, a música e as tradições que fazem da freguesia um lugar único. Concertos ao ar livre, a sessões de fado, de bailes populares a momentos de convívio, o Celebrar Tavira leva a animação a diferentes locais da freguesia até ao dia 31 de agosto, todas as segundas-feiras às 22 horas. Aqui vos deixo a programação para os próximos dias. Dia 10, no Alto São Brás, Projeto Ritmo Fol. Dia 14, Baile do Imigrante em Val de Murta. Dia 17, Fado Tropical no Mato Santo Espírito. Em Tavira, o Jardim Público acolhe mais um ciclo de fado no Coreto. Em agosto, no dia 11, José Pinto, António Correia, Argentina Freire e Helena Candeias. O Mercado Municipal de Tavira acolhe até ao dia 15 de setembro a exposição Olhares dos Mercados, Identidade, Frescura e Diversidade, promovida pela Sociedade Instaladora de Mercados Abastecedores, com o apoio do município de Tavira. A mostra contempla um conjunto de fotografias dos mercados do país, incluindo o de Tavira. Na Igreja de São José, está patente a exposição Tavira Caritativa, Hospital do Espírito Santo de Tavira. Podem visitar a exposição de segunda a sexta-feira, das 10 às 13 e das 14 às 17. Na Igreja e Casa Museu da Misericórdia está patente a exposição Pão, Azeite e Vinho, Rituais de Fé, para visitar de segunda a sábado, das 10 às 12h30 e das 14 às 17h30. No Museu Municipal de Tavira Núcleo Islâmico está patente a exposição permanente Tavira Islâmica. Podem visitar as exposições de terça-feira a sábado, exceto aos feriados, das 9h30 às 13h e das 14h às 16h30.
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0: Horizonte Algarve, 7h44, faltam 16 minutos para as 8.
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0: Olá, bom dia. Vamos iniciar o programa A Linha do Horizonte e para quem está a caminho do seu trabalho, aqui vai mais uma para te acompanhar nessa viagem. E não te esqueças, conduz com prudência.
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2: 7h53, já estamos a menos de 7 minutos das 8 da manhã. Muito bom dia. Estamos contigo 24 horas por dia.

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0: A hora certa é tempo de informação com Admar Dias. A linha do Horizonte continua até às 10. Fica por aí.
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3: Estamos na Marginal de Santa Luzia, que daqui a uns dias recebe as maiores festas da freguesia e uma das maiores de Tavira, são as tradicionais festas dos pescadores em honra de Santa Luzia, 7, 8, 9 e 10 de agosto. Temos connosco o Presidente da Junta de Freguesia de Santa Luzia, Nuno Mateus. Nuno, desde logo falar aqui de umas festas com muita tradição, muitos anos, que ano após ano se renovam, sempre aqui com muita ambição e também com muito trabalho, seguramente.
4: É verdade. Quero cumprimentar todos os ouvintes da Rádio Horizonte e agradecer por Rádio Horizonte ter deslocado até Santa Luzia para nós cedermos esta entrevista, que é sempre um prazer recebê-los. É verdade, está-se a realizar a Festa dos Pescadores em honra de Santa Luzia, mais um ano. É um momento alto da freguesia, sempre, a organizar estas festas. É umas festas que são, toda a gente adora, as festas santaluzienses, os visitantes. É uma festa que nos honra muito a organizar.
3: E que se perde na memória a origem delas, talvez, não?
4: Sim, às vezes vai-se perdendo, mas nós estamos a tentar dar aqui mais ativar mais aqui alguns projetos e algumas ideias para a festa de Santa Luzia. Isto é uma festa que já tem muitos anos, não há bem um registro de quando é que começou a festa, mas já é uma festa muito, muito antiga, com muitas dezenas e mais que centenária, de certeza. É uma festa que já tem bastantes anos. Vamos falar aqui também, se calhar, um bocadinho sobre organizar a festa. É uma festa que envolve muitas pessoas para montar esta festa, desde montar o palco, montar o bar, montar toda a logística. Isto é uma festa, uma feira, leva muitos stands, muitos pavilhões. Tem que ter muito pessoal para trabalhar. Temos os nossos voluntários, que são imensos, que eu também deixo aqui uma palavra de agradecimento do trabalho que eles têm tido. Temos trabalhado horas e horas durante o dia, às noites, para fazer o que tem que ser feito. Este ano também vamos ter aqui, acrescentamos aqui mais algumas coisinhas à festa. Então vamos ter três palcos, era um palco, agora este ano vamos ter três palcos na festa. É novidade, vamos ter o palco principal, que vai chamar o palco dos pescadores. Depois vamos ter um segundo palco, mais à frente no recinto, para aqueles artistas com juntos de baile, aqueles artistas de outra dimensão, que vai chamar o palco de Santa Luzia. E depois vamos ter mais uma novidade este ano, que é um palco que é o Pé da Lota. É um palco que vai levar um som de setes todas as tardes, a partir das 19 horas, até às 21h30, mais ou menos. Vai chamar o palco Tizeta.
3: Uma homenagem
4: a uma grande senhora de Santa Luzia que já faleceu. Vamos fazer uma homenagem a esta senhora e vai chamar o palco Tizeta.
3: São novidades já agora que renovam de certa forma aqui estas festas. Já sempre, lá está, no caso do Nuno, é o primeiro ano à frente da Junta. Há sempre aqui esta tendência positiva de dar um novo elan.
4: Sim, é verdade, é o primeiro ano que eu organizo estas festas com o Presidente de Junta, porque ele já tinha participado aqui na organização, mas é sempre diferente ser Presidente e organizar uma festa com uma envergadura deste tamanho. Eu, a minha equipa, tenho uma excelente de equipa na linha da frente a trabalhar comigo. Tenho a Marina e o Ruben Vitória, que são excelentes braços direitos que eu tenho a organizar isto, e que sem eles às vezes as coisas não seriam tão fáceis. Tem sido bastante fácil trabalhar com eles, que me têm ajudado imenso, e todo o resto da equipa.
3: Vamos então às datas. Começamos por dia 7 de agosto, que é que o programa nos reserva.
4: Exatamente, dia 7 de agosto. Portanto, as festas são dia 7, dia 8, dia 9 e dia 10. Dia 7 de agosto, que é sexta-feira, vamos iniciar logo pela manhã com a Rota do Povo. A Rota do Povo às 10 horas, junto à Lota, organização da Junta de Freguesia e da Associação Lais de Guia. E depois temos, às 16h30, a Rota do Atum, juntamente à Entrada do Barril, é uma organização também da Associação Lais de Guia, juntamente com a Junta de Freguesia. Depois vamos ter, às 19 horas, vai ser a abertura do certame, com desfile com todas as entidades e também com algumas embarcações a nos acompanhar em todo o recinto da festa, da feira, desde a rampa até o recinto do palco principal. Depois vamos dar início às 19h30 da inauguração do palco Tizeta com o DJ Feathers. Vamos ter ali um sunset para toda a malta até às 21h. Vai ser ali o pôr do sol, ali o pé da Lota, pé do Orinol, chamado Orinol, ao cair da tarde. Vai ser muito, esperamos nós, muito bem que a malta vai gostar disto. Depois vamos ter uma atuação itinerante, juntamente pela avenida, para aí fora, sempre, com o DJ e companhia. às 21 horas. Depois, vamos ter às 22 horas o espetáculo com os 3 AM, no Palco dos Pescadores. E depois, vamos ter um momento mais alto, às 23h30, a banda Os Descendentes. É um grupo alentejano que está agora na moda. É o nosso artista principal para sexta-feira. E depois vamos fechar às 1h30 no Palco dos Pescadores com o DJ Kiko Cox. É o DJ que a Malta Nova agora gosta e esperamos que vai trazer uma enchente à nossa feira de Santa Luzia.
2: Vamos para o segundo dia, que será sábado, dia 8.
4: Ora bem, no sábado, dia 8, vamos iniciar às 14 horas com a tarde esportiva, que é uma organização do Clube Recreio e Desporto Santa Luziense, juntamente com a Junta de Freguesia, que é juntamente à Lota, todos os anos se faz ali no areal, junto à Ria, uma tarde esportiva que tem futebol, e tem futelama, tem puxa-corda, tem todas essas atividades que a malta gosta, e se faz ali uma tarde bastante divertida, até às 7 da tarde, que se junta muita gente e que a gente convidamos de todos a participarem. E com bronzeadores, espera bem que vai estar calor, que vai a malta se refrescar. Depois, às 19 horas, vamos novamente voltar ao palco de Izeta, vamos ter novamente no Sunset, vamos ter o Color Party e vamos ter o DJ André Salgueiro. A partir das 19 horas, até às 21 e picos, mais ou menos, no palco de Izeta. Depois vamos iniciar o baile no palco de Santa Luzia, às 21h30, com o conjunto Sóis do Sul. E depois, seguidamente, vamos ter, às 22h30, um espetáculo com a nossa banda de Santa Luzia, Beira Mar Band, no Palco dos Pescadores também. Uma banda de uns jovens de Santa Luzia, que iniciaram o projeto aqui em Santa Luzia, que estão a fazer imenso sucesso, e este ano vão ter a oportunidade deles tocar no palco principal de Santa Luzia, e é um sonho meu de os pôr lá a tocar, e é um sonho deles também, que estavam muito cá no palco principal, e este ano vão ter a oportunidade deles, às 22h30, no Palco dos Pescadores, seguidamente, para aí fora, até iniciar o espetáculo do Iris. O Iris está programado mais ou menos às 23h30. Este ano mudamos aqui, normalmente o espetáculo começará à meia-noite, é para prolongar ali um bocadinho mais. Este ano vamos iniciar às 23h30, às vezes acaba sempre a ver ali um bocadinho de atraso, que é para não esticar muito mais os horários, até muito mais tarde. E depois vamos ter o DJ Johnny V à 1h30, no Palco dos Pescadores também, seguidamente até às 3 da manhã.
2: Chegamos a domingo, que não é dia de descanso. Terceiro dia das festas de Santa Luzia e muito para fazer.
4: Exatamente. No domingo, dia 9 de agosto, temos às 9h30 o torneio de petanca. O torneio de petanca, que é organizado todos os anos aqui em Santa Luzia, que já tem bastantes participantes, vai ser feito no terreno do Pinheirinho. Depois temos, às 18 horas, temos missa, seguida da oferta de lembranças para os pescadores. Depois temos às 19 horas a tradicional procissão, acompanhada pela banda musical de Tavira. Convido a todos a participar na nossa procissão, na missa. Depois temos, às 20h30, temos o espetáculo pirotécnico, com algum fogo de artifício ali na igreja. Depois temos, às 21h, Rancho de Santo Estevão, uma atuação também itinerante, juntamente toda a avenida, para aí fora, sempre para todos para aí fora, nos restaurantes, para toda a gente ver, até o palco principal. Depois vamos ter às 22 horas o baile com Cristiano Martins, no Palco de Santa Luzia. E depois temos, este ano, às 23h30, que é o domingo, que é o dia do fado, mas este ano arranjamos aqui um fado mais aberto, mais eletrónico, não é aquele fado carregado, que às vezes é um fado que vai trazer assim mais jovens, e convidamos a todos a vir à noite de fado com a Bia Caboz. E depois vamos ter, a partir da 1h30, vamos ter novamente baile com o Cristiano Martins.
2: Chegamos então à segunda-feira, 10 de agosto, que é um dia que marca sempre a diferença. Não há nada igual noutra localidade, nem no Conselho de Tavira, e seguramente por esse país será difícil de encontrar.
4: Exatamente. Segunda-feira, dia 10 de agosto, é aqui um momento alto aqui das nossas festas, que vamos ter às 14 horas a tirada de fitas, seguidamente às 15 com a corrida de sacos, depois vamos ter aqui às 16h30 o pau de sebo na Ria. É o pau de sebo, é uma tradição aqui da nossa vila, que toda a gente adora e gosta, e convido todos a virem a ver, porque vai ser muito bonito. É as pessoas tirarem a bandeirinha e não caírem, e não se aleijarem, e correr tudo bem. Depois vamos ter às 17h30 desfile de embarcações centenárias dos Cavalinhos. É uma embarcação centenária que já faz parte da história das nossas regatas aqui em Santa Luzia, e vão fazer o desfile aqui na nossa ria. E depois vamos ter a regata de barcos. É uma competição de regata de barcos, infantil, sénior masculino e femininos. Vai ser partindo da Ponte do Barril até aqui à chegada do Pau de Sebo. Vamos ver quem vai ganhar. Apesar de a maré estar um bocadinho assim mais para o vazio, mas vai ser interessante. Convido todos também a virem ver. Depois vamos ter novamente às 19 horas o DJ Silver, mais um sunset no palco Tizeta, onde convido todos também a participarem e virem. E depois vamos ter às 22 horas baile com Nelson Santos, no palco Santa Luzia. Depois vamos ter às 23 horas entrega de prémios no palco dos pescadores, entrega de prémios do torneio da petanca, entrega de prémios da corrida de sacos, entrega de prémios da tirada de fitas, entrega de prémios das regatas. Vamos fazer a entrega dos prémios às 23 horas no palco dos pescadores. E depois, seguidamente, vamos ter o espetáculo às 23h30 com o Matai. É o artista principal da festa. Segunda-feira, o Matai, às 23h30. E depois temos, às 1h30, vamos continuar com o espetáculo com o Nelson Santos, de DJ, no palco dos pescadores, até madrugada, até o fim da festa, até às 5 da manhã.
2: Muito bem. Nuno, muitas coisas para escolher, seguramente ninguém consegue vir a tudo, mas as portas estão abertas, porque não há portas, a entrada é livre.
4: Sim, é verdade, é uma festa de entrada livre, ninguém paga entrada, nem para entrar na feira, nem para entrar no espetáculo, é completamente gratuito. Convido a todos a vir a ver. Estamos aqui a tentar arranjar bastante estacionamento para que toda a gente consiga estacionar o carro. E pronto, é assim a nossa festa. Esperamos que tudo corra bem, que o tempo esteja bom, e convido mesmo todos os santalzienses e todo o povo do Algarve e arredores que queira cá vir visitar-nos, que a gente estamos cá de braços abertos para vos receber.
2: A entrevista a Nuno Mateus, presidente da Junta de Freguesia de Santa Luzia, com as tradicionais festas dos pescadores, em honra de Santa Luzia, a padroeira, a acontecerem em 7, 8, 9 e 10 de agosto, em Santa Luzia, Tavira. No âmbito do verão em Tavira, a Praça da República, entre 23 de julho e 30 de agosto, pelas 22 horas, volta a afirmar-se como um dos principais palcos da programação cultural do concelho, acolhendo um conjunto de espetáculos que celebram a música, a dança, a cultura e o convívio ao ar livre. Ao longo da temporada, este espaço central e emblemático recebe um programa eclético que integra diferentes géneros musicais e estilos de dança, valorizando tanto artistas e grupos locais, como outros vindos de diversos pontos do país. Pensada para públicos de todas as idades, esta programação diversificada e de acesso gratuito pretende valorizar a cultura como elemento de coesão social, atratividade turística e qualidade de vida. Programa em www.cm-tavira.pt. A 27ª Corrida da Baía de Montecordo regressa a 30 de agosto para uma das competições mais emblemáticas do calendário desportivo de verão na região, que liga as praias do concelho de Vila Real de Santo António através de um percurso com uma extensão de aproximadamente 8 km. A prova de atletismo terá início às 10h30 e será inteiramente corrida na praia, com partida da zona poente da Praia da Mantarrota e chegada na primeira concessão da zona nascente da Praia de Montecordo, existindo ainda uma meta intermédia instalada na praia de altura. Podem participar atletas nascidos em 2006 ou em anos anteriores, federados ou populares, individual ou coletivamente. As inscrições para esta competição devem ser efetuadas até dia 23 de agosto através da plataforma eletrónica da Associação de Atletismo do Algarve em www.crono.aaalgarve.org. E agora é tempo de irmos ao ciclismo com o jornalista Teixeira Correia. É a Volta a Portugal em bicicleta na Horizonte Algarve.
5: A primeira etapa da Volta a Portugal vai para a estrada hoje em Lourinhã. Serão 157,1 km que os corredores terão que percorrer. Partida prevista para as 13h40, sprint bonificado na Silveira, dois sprints bonificados em Mafra junto ao Palácio Nacional, contagem no prémio de montanha de terceira categoria Monte Lavar, quilómetro 120, 9 a contagem de terceira categoria no Alto de São Pedro de Sintra, junto à Igreja, quilómetro 137,9, e o final da etapa no Palácio Nacional de Queluz, quando forem 17h24. Quanto ao líder Júlio Johansson, falou de uma etapa que assenta muito bem ao seu companheiro de equipa, Rui Oliveira.
6: I think maybe the goal will be to swap the jersey with Rui, if he can win the stage. That will be amazing. I think this is our goal for tomorrow.
5: Rui Oliveira refere que esta pode ser uma possibilidade de envergar a camisola amarela pela primeira vez na portuguesa.
7: Obviamente que é uma chegada que me favorece. Há outros ciclistas bastante rápidos, o Santi Mesa, o Tomás Conte, o israelita da NSN, portanto há bastantes ciclistas e outros de equipas portuguesas que não podemos menosprezar. temos de ter respeito com todos. Eu não sou dos principais favoritos, se calhar estou a par de outros, portanto vamos com humildade para a corrida e esperar que no final estejamos lá para lutar pela vitória de etapa novamente.
5: A classificação geral é comandada por Júlio Johansson, o AE Team Emirates XRG, a 4 segundos está o seu companheiro de equipe Rui Oliveira, a 7 Rafael Reis, a 9 Luca Giami, a 14 Artem Nish, a 15 Axel Van der Tuck, também a 15 Chomin Juaristi, a 17 segundos, 3 corredores Carlos Salgueiro, Tiago Antunes e Filipe Francisco. Por equipas, comanda a UAE Team Emirates XRG.
2: 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Uma tarde preenchida ao que prometemos aqui na Horizontal Algarve. Está assim terminado este bloco informativo. As notícias voltam às 13 horas.
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5: O dinamarquês Júlio Johansson, corredor da equipa da UAE Team Emirates XRG, conseguiu a vitória no prólogo em Lisboa. Foi a sexta vitória da carreira, a quarta esta temporada e a segunda a derrotar Rafael Reis. Tinha sido no Gran Caminho, no contrarrelógio de 15 km e agora também aqui no prólogo na cidade de Lisboa. Durante muito tempo, Rui Oliveira parecia que tinha a vitória assegurada, teve o melhor tempo, até precisamente à chegada do seu companheiro de equipa Júlio Johansson, e viu-se a cara de tristeza por parte do corredor português. Não vence uma prova de estrada desde 2019, quando ganhou a prova de abertura na região de Aveiro, a primeira prova desse ano da Taça de Portugal. Mas Júlio Johansson acabou por ser o mais rápido, gastou o tempo de 7 minutos 12 segundos, à média de 54.167. Segundo, o seu companheiro de equipa Rui Oliveira, a 4 segundos. Terceiro, Rafael Reis, a Nicolor Campi Carne 7, quarto Luca Giammi, o AE Team Emirates XRG a 9 segundos, quinto Artem Nish da Anicolor Campicarna 14, sexto Axel van der Tuck da Euskaltel Euskada 15 segundos, também a 15 segundos o seu companheiro de equipa Jomin Juaristi, oitavo Carlos Salgueiro, corredor do Team Tavira Crédito Agrícola a 17 segundos, nono Tiago Antunes e Fapel Cycling também a 17 segundos e ainda a 17 segundos o corredor de Avilu do Altandolé Conselho Filipe Francisco fechou o top 10. Por equipas na etapa, a vitória foi da UAE Team Emirates XRG. Júlio Johansson, o vencedor do prólogo, mostrou-se feliz com a vitória e com a liderança.
6: Amazing. This is the biggest you can do in Portugal. Yeah, really proud of my performance to beat the Mr. Polo of Portugal. So yeah, this is very special. I saw the time of Rui and it was an amazing time, so I knew it will be really hard to beat. But yeah, I just did my best. I had trained a lot for this, so I'm really happy I can finish it up with a victory today. I think maybe the goal will be to swap the jersey with Rui if he can win the stage. That will be amazing. I think this is our goal for tomorrow.
5: O corredor português Rui Oliveira tinha um sentimento agridoce quando falou aos jornalistas, mas afirmou, por outro lado, a etapa que amanhã é muito favorável ao seu jeito e pode eventualmente vestir a camisola amarela.
22: Obviamente, estar aqui até ao final é um sentimento agridoce, que no final fui passado, mas foi por um companheiro de equipa. O Júlio é dos melhores do mundo nesta disciplina. Obviamente, estou feliz. Acho que se ganhasse era urso sobre azul, vestir a camisola amarela, a minha primeira vitória como profissional num prólogo que não estava à espera. Ficar à frente de nomes como o Rafael é simplesmente incrível, mostra também que estou numa boa direção neste tipo de esforços. E bom, só tenho que dar os parabéns ao Júlio por ter ganho. Obviamente que é uma chegada que me favorece. Há outros ciclistas bastante rápidos, o Santi Mesa, o Tomás Conte, o Israelita da NSN, portanto, há bastantes ciclistas e outros de equipas portuguesas que não podemos menosprezar. Temos de ter respeito com todos. Eu não sou dos principais favoritos, se calhar estou a par de outros, portanto vamos com humildade para a corrida e esperar que no final estejamos lá para lutar pela vitória de etapa novamente.
5: Rafael Reis falhou a oitava vitória em prólogos da Volta a Portugal. Seria a sexta consecutiva, mas afirmou tratar-se de dever cumprido, mesmo sem a vitória.
23: Foi positivo, dei o meu melhor. Pronto, houveram dois ciclistas mais fortes, principalmente o Júlio, era o candidato que eu mais temia para o dia de hoje. E pronto, ele provou mais uma vez que é muito bom nesta disciplina e não estou orgulhoso com o meu resultado. Claro que queria ter ganho, não era? Era o meu objetivo, mas não estou desapontado nem nada do género, dei o meu melhor, ele foi simplesmente melhor do que eu, e o Rui também teve uma prestação muito, muito forte, bastante positiva.
5: O lisboeta Carlos Salgueiro, o corredor da equipa do time Tavira, falou de um dia muito bom e deixou uma palavra para Tavira e para os tavirenses.
2: Bem, é um prólogo, não tem muito saber, é arrancar à morte, ir à morte até à meta, se eu fiz, deixar assim, e dei o meu máximo, penso que não podia fazer nada melhor, talvez seja um segundo uma viragem ou assim, mas se neste momento é o quinto, vou tentar fazer, manter o top 10 ao fim do dia.
3: Estamos a falar para o Horizonte, o que é que podes prometer aos tavirenses?
2: Posso prometer a minha entrega total todos os dias, como sempre assim vos habituei, e vou continuar a fazê-la, essa é a minha imagem, deixar tudo na estrada, não levar nada para casa. E o que posso prometer é que vou tentar ganhar, se não ganhar eu estarei próximo.
3: Quanto à equipe?
2: A mentalidade é a mesma. Temos o Afonso Podes seguir a geral. Não digo ganhar, mas quem sabe até, mas digo ficarmos da frente. Estamos aqui para ele, mas haverão dias que podemos ter a nossa oportunidade.
5: O nosso comentador José Soares falou de uma derrota ao cair do pano para Rui Oliveira e de outro português do pódio, no caso de Rafael Reis.
4: E o quase é completar o pódio, porque o quarto era o Lucas Jaime, que também esteve nos três primeiros e, portanto, também a equipe Emirates. A certa altura chegou-se a pensar que o Rui Oliveira poderia ganhar o prólogo. Ele teve o sonho de ganhar uma etapa na Volta ao Portugal, começava por ganhar um prólogo. Não conseguiu, mas foi por pouco, e pode não ter sido hoje, mas pode ter uma oportunidade muito em breve. Há 7 anos que o Rui não ganha uma prova de estrada, ganhou a última prova da Portugal em 2019. Sim, e portanto, mas isso há sempre uma primeira. Hoje teve mesmo por um fio, porque ele de facto faz um tempo muito bom, e julgo que o Jules Johansson, que de facto também ganhou. Eu não sei se o prólogo se a primeira etapa no sistema de contrarrelógio no Gran Caminho, porque se tinha mais de 8 km, era, por isso era a primeira etapa, portanto ganhou um contrarrelógio, ele também beneficia por ter saído em último lugar, mas o diretor desportivo bem sabia que ele era o mais forte da equipa da Emirates, e por isso foi o último a alinhar.
7: Carlos Salgueiro, um excelente desculpar.
4: Muito bem, e também o jovem Francisco Dávila, também a fazer um belíssimo tempo. Dois bons registros, ambos das equipas de Logarpo, de Tavira e outro de Lolé, numa especialidade contra-relógio em que já sabemos que não temos muito bons corredores, pelos vistos estão aqui dois e hoje disputaram muitíssimo bem.
5: Giacomo Notari, o diretor desportivo da UAE Team Emirates, falou de 3 corredores em 4. Na classificação geral do prólogo, foi muito bom o dia, mas mostrou-se triste pelo Rui. E o grande objetivo da equipa da UAE Team Emirates é ganhar a volta com Adrià Pericaz.
24: Yeah, it's a nice start. I mean, we know we could do well in distant trial because we work a lot for it. And I can only be happy. I'm a little bit, I can say, sad for Rui because I know he wanted win, but yeah, he will have many more opportunities in the next days. In our attitude, every race we go to achieve the best result possible because, as you know, all the team staff, all the riders, they work hard for it. Our leader will be Pericas, that is our young climber, and we try to do our best with him.
5: O primeiro-ministro Luís Montenegro marcou presença na Volta a Portugal e considerou este um evento que movimenta todo o país.
25: Este é um evento icónico do desporto português que vai, no próximo ano terrestre, registrar 100 anos desde a primeira vez que se realizou e tem sido, ao longo dos anos, um motivo de união e mobilização do povo português junto de todos os territórios. Esta edição é uma edição especial porque assinala a circunstância da Federação Portuguesa de Ciclismo tornar a ser a entidade organizadora do evento e leva esta volta a 15 distritos, a mais de 70 municípios.
5: A classificação geral individual é a mesma do prólogo. Júlio Johansen comanda a classificação geral. A 4 segundos está o seu companheiro de equipa, Rui Oliveira. A 7, Rafael Reis. A 9, Luca Giammi. A 14, Artem Nish. A 15, Axel van der Tuck. Também a 15, Chomin Quaristi. A 17 segundos, 3 corredores, Carlos Salgueiro, Tiago Antunes e Filipe Francisco. Por equipas, a UAE Team Emirates comanda com 32 segundos de vantagem sobre a Anicolor Campicarne. Luca Giammi, o italiano da UAE Team Emirates XRG, é o líder da classificação da juventude. E agora vamos à habitual crónica com o Dr. José Soares sobre factos do ciclismo e da volta a Portugal.
0: Há 61 anos, em 1965, a volta a Portugal também teve o seu início em Lisboa, não com um prólogo, mas com uma primeira etapa em linha, levando os corredores até à cidade de Leiria. A concentração estava prevista para o Parque Eduardo VII, mas a partida deveria ser dada do Campo Grande, embora tenha sido alterada à última hora para a Calçada de Carris. O festival de apresentação dos corredores decorreu na véspera do início da prova, com competições de atletismo, atuação do Rancho do Cartacho e com Maria Pereira a interpretar o seu grande êxito, a Canção da Volta. Tudo isto no Estádio do Restelo, não muito longe, portanto, do local das primeiras pedaladas da volta de 2026 na Praça do Império. Mas há mais pontos em comum entre as duas edições da prova. Tal como em 1965, os corredores cruzarão a fronteira. Mas enquanto este ano a incursão galega será curtíssima, há 61 anos a volta teve uma etapa Porto-Vigo, outra Vigo-La Tocha, um contrarrelógio La Tocha-Santiago-Compostela e uma etapa Santiago-Compostela-Chaves a marcar o regresso à Terra Pátria, uma espécie de mini-volta à Galiza. No início da volta de 65, o jornalista do Diário de Lisboa, Fernando Sorumanho, atento, assinalou uma grande inovação na prova. Vejam bem que o carro em que se colocava o diretor da prova era conduzido pela esposa do referido diretor. O jornalista não poupou nas palavras, considerando verdadeiramente invulgar ver-se uma senhora a tripular um automóvel numa prova desta envergadura. Mas atenção, qualificou tal inovação como um progresso e concluiu até a sua observação com estas belas palavras. Estranhando-se, deve, no entanto, acrescentar-se que não é prejudicial. Ou seja, quase uma derivação do célebre slogan publicitário de Fernando Pessoa, primeiro estranha-se e depois entranha-se. Muito andámos nós nestes 61 anos que nos separam de 1965 no que se refere à igualdade de oportunidades e de estatuto entre homens e mulheres. Mas muito temos ainda a caminhar até erradicarmos de vez os preconceitos de género. E tanto assim é que, vendo passar a longa fila de carros que integram a caravana da volta deste nosso ano de 2026, carros das equipas, carros publicitários, carros da organização, ambulâncias e outros mais, só vejo homens ao volante, até que aparece uma honrosa exceção e logo no carro autoritário do comandante das Forças de Segurança da GNR, onde segue o muito simpático Sr. Major Tiago Machado, que é conduzido por uma senhora militar daquela corporação a salvar a honra do convento e a fazer-nos acreditar que a condução de carros pelas mulheres, a avaliar pelas frequentes tropelias do género masculino ao volante, para além de não ser prejudicial, é até muito desejável.
5: A primeira etapa da 87ª edição da Volta a Portugal vai para a estrada em Lourinhã. A partida está prevista para as 13 horas e 40 minutos. Haverá uma segunda passagem pela linha da meta, uma primeira passagem pela linha da meta já com 26,9 km percorridos, Ribamar, um sprint bonificado em Silveira, Torres Vedras, Veratojo, Ericeira, depois em direção aos sprints bonificados do Palácio Nacional em Mafra, portanto duas metas bonificadas num espaço de 400 metros, prémio de montanha de terceira categoria em Monte Lavar, na Farros, nova contagem do prémio de montanha de terceira categoria Alto de São Pedro de Sintra junto à Igreja, Mira Sintra e a chegada junto ao Palácio Nacional de Queluz às 17h24, final dos 157,1 km.
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1: Vivemos tempos de completa ausência de ética e a todo momento nos deparamos com esta cruel realidade. Basta abrir os jornais para ler, ligar a TV para assistir aos noticiários, caminhar pelas ruas, conversar com as pessoas. Enfim, no nosso cotidiano, facilmente constata-se esta realidade. Precisamos com urgência resgatar os valores éticos e os princípios morais da nossa sociedade. Isso precisa começar por nós. Nos pequenos detalhes, no dia-a-dia, podemos fazer a diferença. Precisamos nos tornar exemplos vivos para que os outros se sintam motivados e compelidos a agir da mesma forma. Devemos ter a consciência que os valores que seguimos, quem os define somos nós. Por isso, não se deixe influenciar por aquilo que não presta, só porque está na moda. Não se apegue a conceitos e a estereótipos negativos e egoístas, vindos de uma sociedade que já se esqueceu há muito tempo dos valores humanos. Saiba escolher aquilo que é bom, que é justo, que é nobre. São os valores humanos que tornam a nossa vida mais digna de ser vivida. Abrace esses valores e não se importe de não andar na moda. Pense nisto e seja feliz.

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0: São 8 horas e 57 minutos.
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1: 9 horas. 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
3: O dinamarquês Júlio Johansson, corredor da equipa da UAE Team Emirates XRG, conseguiu a vitória no prólogo em Lisboa. Foi a 6ª vitória da carreira, a 4ª esta temporada. E a 2ª a derrotar Rafael Reis. Tinha sido no Gran Camiño, no contrarreloj de 15 km, e agora também aqui no prólogo na cidade de Lisboa. Durante muito tempo, Rui Oliveira parecia que tinha a vitória assegurada, teve o melhor tempo, até precisamente à chegada do seu companheiro de equipa, Júlio Johansson, e viu-se a cara de tristeza por parte do corredor português. Não vence uma prova de estrada desde 2019, quando ganhou a prova de abertura na região de Aveiro, a primeira prova desse ano da Taça de Portugal. Mas Júlio Johansson acabou por ser o mais rápido, gastou o tempo de 7 minutos 12 segundos, à média de 54.167. Segundo o seu companheiro de equipa, Rui Oliveira, a 4 segundos. Terceiro, Rafael Reis, a Nicolor Campi Carne 7, quarto Luca Gemi, o UAE Team Emirates XRG a 9 segundos, quinto Artem Nish da Anicolor Campicarna 14, sexto Axel van der Tuck da Euskaltel Euskadi a 15 segundos, também a 15 segundos o seu companheiro de equipa Jomin Juaristi, oitavo Carlos Salgueiro, corredor do Team Tavira Crédito Agrícola a 17 segundos, nono Tiago Antunes, EFAPEL Cycling também a 17 segundos e ainda a 17 segundos o corredor de Aviludo voltando ao Le Conselho, Filipe Francisco fechou o top 10. Por equipas na etapa, a vitória foi da UAE Team Emirates XRG. Júlio Johansson, o vencedor do prólogo, mostrou-se feliz com a vitória e com a liderança.
4: Amazing. This is the biggest you can do in Portugal. Yeah, really proud of my performance to beat the Mr. Polo of Portugal. So yeah, this is very special. I saw the time of Rui and it was an amazing time, so I knew it will be really hard to beat. But yeah, I just did my best. I had trained a lot for this, so I'm really happy I can finish it up with a victory today. I think maybe the goal will be to swap the jersey with Rui if he can win the stage. That will be amazing. I think this is our goal for tomorrow.
3: O corredor português Rui Oliveira tinha um sentimento agridoce quando falou aos jornalistas, mas afirmou, por outro lado, a etapa que amanhã é muito favorável ao seu jeito e pode eventualmente vestir a camisola amarela.
5: Obviamente, estar aqui até ao final é um sentimento agridoce, que no final fui passado, mas foi por um companheiro de equipa. O Júlio é dos melhores do mundo nesta disciplina. Obviamente, estou feliz. Acho que se ganhasse era o sobre azul, vestir a camisola amarela, a minha primeira vitória como profissional num prólogo que não estava à espera. Ficar à frente de nomes como o Rafael é simplesmente incrível, mostra também que estou numa boa direção neste tipo de esforços. E bom, só tenho que dar os parabéns ao Júlio por ter ganho. Obviamente que é uma chegada que me favorece. Há outros ciclistas bastante rápidos, o Santi Mesa, o Tomás Conte, o israelita da NSN. Portanto, há bastantes ciclistas e outros de equipas portuguesas que não podemos menosprezar. Temos de ter respeito com todos. Eu não sou dos principais favoritos, se calhar estou a par de outros. Portanto, vamos com humildade para a corrida e esperar que no final estejamos lá para lutar pela vitória de etapa novamente.
3: Rafael Reis falhou a 8ª vitória em prólogos da Volta a Portugal. Seria a 6ª consecutiva, mas afirmou tratar-se de dever cumprido, mesmo sem a vitória.
6: Foi positivo, eu dei o meu melhor. Pronto, houveram dois ciclistas mais fortes, principalmente o Júlio, era o candidato que eu mais temia para o dia de hoje. E pronto, ele provou mais uma vez que é muito bom nesta disciplina e não, estou orgulhoso com o meu resultado. Claro que queria ter ganho, não era? Era o meu objetivo, mas não estou desapontado nem nada do género, dei o meu melhor, ele foi simplesmente melhor melhor do que eu, e o Rui também teve uma prestação muito, muito forte, bastante positiva.
3: O lisboeta Carlos Salgueiro, o corredor da equipa do time Tavira, falou de um dia muito bom e deixou uma palavra para Tavira e para os tavirenses.
0: Bem, é um prólogo, não tem muito saber, é arrancar à morte, ir à morte até à meta, foi o que eu fiz, deixar assim, e dei o meu máximo, penso que não podia fazer nada melhor, talvez seja um segundo, uma viragem ou assim, mas se neste momento é o quinto, vou tentar fazer, manter o top 10 ao fim do dia.
7: Estamos a falar para o Horizonte, o que é que podes prometer aos tavirenses?
0: Posso prometer a minha entrega tal todos os dias, como sempre assim vos habituei, e vou continuar a fazê-la, essa é a minha imagem, deixar tudo na estrada, não levar nada para casa. E o que posso prometer é que vou tentar ganhar, se não ganhar eu estarei próximo.
7: Quanto à equipe?
0: A mentalidade é a mesma. Temos o Afonso pode seguir a geral. Não digo ganhar, mas quem sabe até, mas digo ficarmos da frente. Estamos aqui para ele, mas haverão dias que podemos ter a nossa oportunidade.
3: O nosso comentador José Soares falou de uma derrota ao cair do pano para Rui Oliveira e de outro português do pódio, no caso de Rafael Reis.
8: Quase a completar o pódio, porque o quarto era o Lucas Giambi, que também esteve nos três primeiros e, portanto, também a equipe é Emirates. A certa altura chegou-se a pensar que o Rui Oliveira poderia ganhar o prólogo. Ele teve o sonho de ganhar metade na volta, só começava por ganhar um prólogo. Não conseguiu, mas foi por pouco, e pode não ter sido este, mas pode ter uma oportunidade muito em breve.
9: Há 7 anos que o Rui não ganha uma prova de estrada, ganhou a última prova da abertura em 2019.
8: Sim, e portanto, mas isso há sempre uma primeira. Hoje teve mesmo por um fio, porque ele de facto faz um tempo muito bom, e julgo que o Jules Johansson, que de facto também ganhou. Eu não sei se o prólogo, se a primeira etapa no sistema de contrarrelógio no Gran Caminho, porque tinha mais de 8
9: km,
8: era, por isso era a primeira etapa, portanto ganhou um contrarrelógio, ele também beneficia por ter saído em último lugar, mas o diretor desportivo bem sabia que ele era o mais forte da equipa, né? E por isso foi o último a alinhar.
9: Carlos Salgueiro, um excelente desculpar.
8: Muito bem, e também o jovem Francisco Dávila, também a fazer um belíssimo tempo. Dois bons registros, ambos das equipas de Logar, um de Tavira e outro de Lolé, numa especialidade ou contra-relógio em que já sabemos que não temos muito bons corredores, pelos vistos estão aqui dois e hoje disputaram muitíssimo bem.
3: Giacomo Notari, o diretor desportivo da UAE Team Emirates, falou de 3 corredores em 4. Na classificação geral do prólogo, foi muito bom o dia, mas mostrou-se triste pelo Rui. E o grande objetivo da equipa da UAE Team Emirates é ganhar a volta com Adrià Pericaz.
10: Yeah, it's a nice start. I mean, we know we could do well in this time trial because we work a lot for it. And I can only be happy. I'm a little bit, I can say, sad for Rui because I know he wanted win, but yeah, he will have many more opportunities in the next days. In our attitude, every race we go to achieve the best result possible because, as you know, all the team staff, all the riders, they work hard for it. Our leader will be Pericas, that is our young climber, and we try to do our best with him.
3: O primeiro-ministro Luís Montenegro marcou presença na volta a Portugal e considerou este um evento que movimenta todo o país.
11: Este é um evento icónico do desporto português que vai no próximo ano terrestre registar 100 anos desde a primeira vez que se realizou e tem sido ao longo dos anos um motivo de união e mobilização do povo português junto de todos os territórios. Esta edição é uma edição especial porque assinala a circunstância da Federação Portuguesa de Ciclismo tornar a ser a entidade organizadora do evento e leva esta volta a 15 distritos, a mais de 70 municípios.
3: A classificação geral individual é a mesma do prólogo. Júlio Johansen comanda a classificação geral a 4 segundos ao seu companheiro de equipa, Rui Oliveira, a 7, Rafael Reis, a 9, Luca Giami, a 14, Artem Nish, a 15, Axel van der Tuck, também a 15, Chomin Juaristi, a 17 segundos, 3 corredores, Carlos Salgueiro, Tiago Antunes e Filipe Francisco. Por equipas, a UAE Team Emirates comanda com 32 segundos de vantagem sobre a Anicolor Campicarne. Luca Giami, o italiano da UAE Team Emirates XRG, é o líder da classificação da juventude. E agora vamos à habitual crónica com o Dr. José Soares sobre factos do ciclismo e da volta a Portugal.
12: Há 61 anos, em 1965, a volta a Portugal também teve o seu início em Lisboa, não com um prólogo, mas com uma primeira etapa em linha, levando os corredores até à cidade de Leiria. A concentração estava prevista para o Parque Eduardo VII, mas a partida deveria ser dada do Campo Grande, embora tenha sido alterada à última hora para a Calçada de Carris. O festival de apresentação dos corredores decorreu na véspera do início da prova, com competições de atletismo, atuação do Rancho do Cartacho e com Maria Pereira a interpretar o seu grande êxito, a Canção da Volta. Tudo isto no Estádio do Restelo, não muito longe, portanto, do local das primeiras pedaladas da volta de 2026 na Praça do Império. Mas há mais pontos em comum entre as duas edições da prova. Tal como em 1965, os corredores cruzarão a fronteira, mas enquanto este ano a incursão galega será curtíssima, há 61 anos a volta teve uma etapa Porto-Vigo, outra Vigo-La Tocha, um contrarrelógio La Tocha-Santiago-Compostela e uma etapa Santiago-Compostela-Chaves a marcar o regresso à Terra Pátria, uma espécie de mini-volta à Galiza. No início da volta de 65, o jornalista do Diário de Lisboa, Fernando Sorumanho, atento, assinalou uma grande inovação na prova. Vejam bem que o carro em que se deslocava o diretor da prova era conduzido pela esposa do referido diretor. O jornalista não poupou nas palavras, considerando verdadeiramente invulgar ver-se uma senhora a tripular um automóvel numa prova desta envergadura. Mas atenção, qualificou tal inovação como um progresso e concluiu até a sua observação com estas belas palavras. Estranhando-se, deve, no entanto, acrescentar-se que não é prejudicial. Ou seja, quase uma derivação do célebre slogan publicitário de Fernando Pessoa, primeiro estranha-se e depois entranha-se. Muito andámos nós nestes 61 anos que nos separam de 1965 no que se refere à igualdade de oportunidades e de estatuto entre homens e mulheres. Mas muito temos ainda a caminhar até erradicarmos de vez os preconceitos de género. E tanto assim é que, vendo passar a longa fila de carros que integram a caravana da volta deste nosso ano de 2026, carros das equipas, carros publicitários, carros da organização, ambulâncias e outros mais, só vejo homens ao volante, até que aparece uma honrosa exceção e logo no carro autoritário do comandante das Forças de Segurança da GNR, onde segue o muito simpático Sr. Major Tiago Machado, que é conduzido por uma senhora militar daquela corporação, a salvar a honra do convento e a fazer-nos acreditar que a condução de carros pelas mulheres, a avaliar pelas frequentes tropelias do género masculino ao volante, para além de não ser prejudicial, é até muito desejável.
3: A primeira etapa da 87ª edição da Volta a Portugal vai para a estrada em Lourinhã. A partida está prevista para as 13 horas e 40 minutos. Haverá uma segunda passagem pela linha da meta, ou uma primeira passagem pela linha da meta já com 26,9 km percorridos, Ribamar, um sprint bonificado em Silveira, Torres Vedras, Veratojo, Ericeira, depois em direção ao sprints bonificados do Palácio Nacional em Mafra, portanto duas metas bonificadas num espaço de 400 metros, prémio de montanha de terceira categoria em Monte Lavar, Nafarros, nova contagem do prémio de montanha de terceira categoria Alto de São Pedro de Sintra junto à Igreja, Mira Sintra e a chegada junto ao Palácio Nacional de Queluz às 17h24, final dos 157,1 km.
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4: Onde quer que nos ouçam, os nossos renovados votos de um muito bom dia são 9h36.
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2: São 9h49. Bom dia.
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1: À medida que a linha do horizonte se despede, nós também concluímos o nosso encontro de hoje. Prometo voltar amanhã, das 7 às 10. Tenha o resto de um ótimo dia. Até amanhã.
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3: Na Rua do Cais, de 7 a 16 de agosto, realiza-se a Feira de Ofícios. Segunda à quinta-feira, podem visitar a feira entre as 18 e a meia-noite e de sexta a domingo, entre as 19 e a 1 da manhã. Realiza-se dia 8 de agosto no Museu Municipal de Tavira Palácio da Galeria, pelas 10h30, visitas à exposição Uma Árvore, com a orientação dos autores Daniel Moreira e Rita Castro Neves. Com curadoria de Ana Anacleto, Uma Árvore resulta de 3 anos de investigação desenvolvida pelos artistas em torno de uma alfarrobeira multicentenária situada em Moncarapacho. Os interessados em participar deverão efetuar a inscrição. Ela é gratuita. Mais informações no Museu Municipal de Tavira, telefone 281-320-545 ou através do e-mail edu.museu@cm-tavira.pt. A União de Freguesias de Tavira convida a todos os residentes e visitantes a celebrar a cultura, a música e as tradições que fazem da freguesia um lugar único. Concertos ao ar livre, sessões de fado, de bailes populares a momentos de convívio, o Celebrar Tavira leva a animação a diferentes locais da freguesia até ao dia 31 de agosto, todas as segundas-feiras às 22 horas. Aqui vos deixo a programação para os próximos dias. Dia 10, no Alto São Brás, Projeto Ritmo Folo. Dia 14, Baile do Imigrante em Valdemurta. Dia 17, Fado Tropical no Mato Santo Espírito. Em Tavira, o Jardim Público acolhe mais um ciclo de fado no Coreto. Em agosto, no dia 11, José Pinto, António Correia, Argentina Freire e Helena Candeias. O Mercado Municipal de Tavira acolhe até ao dia 15 de setembro a exposição Olhares dos Mercados, Identidade, Frescura e Diversidade, promovida pela Sociedade Instaladora de Mercados Abastecedores, com o apoio do município de Tavira. A mostra contempla um conjunto de fotografias dos mercados do país, incluindo o de Tavira. Na Igreja de São José, está patente a exposição Tavira Caritativa, Hospital do Espírito Santo de Tavira. Podem visitar a exposição de segunda a sexta-feira, das 10 às 13 e das 14 às 17. Na Igreja e Casa Museu da Misericórdia está patente a exposição Pão, Azeite e Vinho, Rituais de Fé, para visitar de segunda a sábado, das 10 às 12h30 e das 14 às 17h30. No Museu Municipal de Tavira Núcleo Islâmico está patente a exposição permanente Tavira Islâmica. Podem visitar as exposições de terça-feira a sábado, exceto aos feriados, das 9h30 às 13 e das 14 às 16h30.
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0: são de Algarve. 11 horas.
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2: Na Rua do Cais, de 7 a 16 de agosto, realiza-se a Feira de Ofícios. De segunda à quinta-feira, podem visitar a feira entre as 18 e a meia-noite e de sexta a domingo, entre as 19 e a 1 da manhã. Realiza-se dia 8 de agosto no Museu Municipal de Tavira Palácio da Galeria, pelas 10h30, visitas à exposição Uma Árvore, com a orientação dos autores Daniel Moreira e Rita Castro Neves. Com curadoria de Ana Anacleto, Uma Árvore resulta de 3 anos de investigação desenvolvida pelos artistas em torno de uma alfarrobeira multicentenária situada em Moncarapacho. Os interessados em participar deverão efetuar a inscrição. Ela é gratuita. Mais informações no Museu Municipal de Tavira, telefone 281-320-545 ou através do e-mail edu.museu@cm-tavira.pt. A União de Freguesias de Tavira convida a todos os residentes e visitantes a celebrar a cultura, a música e as tradições que fazem da freguesia um lugar único. Concertos ao ar livre, a sessões de fado, de bailes populares a momentos de convívio, o Celebrar Tavira leva a animação a diferentes locais da freguesia até ao dia 31 de agosto, todas as segundas-feiras às 22 horas. Aqui vos deixo a programação para os próximos dias. Dia 10, no Alto São Brás, Projeto Ritmo Fol. Dia 14, Baile do Imigrante em Val de Murta. Dia 17, Fado Tropical no Mato Santo Espírito. Em Tavira, o Jardim Público acolhe mais um ciclo de fado no Coreto. Em agosto, no dia 11, José Pinto, António Correia, Argentina Freire e Helena Candeias. O Mercado Municipal de Tavira acolhe até ao dia 15 de setembro a exposição Olhares dos Mercados, Identidade, Frescura e Diversidade, promovida pela Sociedade Instaladora de Mercados Abastecedores, com o apoio do município de Tavira. A mostra contempla um conjunto de fotografias dos mercados do país, incluindo o de Tavira. Na Igreja de São José, está patente a exposição Tavira Caritativa, Hospital do Espírito Santo de Tavira. Podem visitar a exposição de segunda a sexta-feira, das 10 às 13 e das 14 às 17. Na Igreja e Casa Museu da Misericórdia está patente a exposição Pão, Azeite e Vinho, Rituais de Fé, para visitar de segunda a sábado, das 10 às 12h30 e das 14 às 17h30. No Museu Municipal de Tavira Núcleo Islâmico está patente a exposição permanente Tavira Islâmica. Podem visitar as exposições de terça-feira a sábado, exceto aos feriados, das 9h30 às 13 e das 14 às 16h30.
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o sentido das palavras, um olhar mais positivo sobre a vida. Vivemos tempos de completa ausência de ética e a todo momento nos deparamos com esta cruel realidade. Basta abrir os jornais para ler, ligar a TV para assistir aos noticiários, caminhar pelas ruas, conversar com as pessoas. Enfim, no nosso cotidiano, facilmente constata-se esta realidade. Precisamos com urgência resgatar os valores éticos e os princípios morais da nossa sociedade. Isso precisa começar por nós. Nos pequenos detalhes, no dia-a-dia, podemos fazer a diferença. Precisamos nos tornar exemplos vivos para que os outros se sintam motivados e compelidos a agir da mesma forma. Devemos ter a consciência que os valores que seguimos, quem os define somos nós. Por isso, não se deixe influenciar por aquilo que não presta só porque está na moda. Não se apegue a conceitos e a estereótipos negativos e egoístas vindos de uma sociedade que já se esqueceu há muito tempo dos valores humanos. Saiba escolher aquilo que é bom, que é justo, que é nobre. São os valores humanos que tornam a nossa vida mais digna de ser vivida. Abrace esses valores e não se importe de não andar na moda. Pense nisto e seja feliz.

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2: Olá a todos, são 13 horas, quinta-feira, 6 de agosto. Vamos à informação na Horizonte Algarve. A Guarda Nacional Republicana registou cerca de 1.500 incidentes na última época desportiva, mais de 90% dos quais no futebol, informou a corporação, que assegurou policiamento de mais de 20 mil eventos desportivos em todo o país. Em comunicado, a GNR faz o balanço das operações de policiamento desportivo relativas à época de 2025-2026 e contabiliza 1.496 incidentes, dos quais 1.369 no futebol. A maioria das situações de violência e incivismo não se verificou na alta competição, mas sim nos campeonatos distritais e no escalão sénior. Na nota, a GNR destaca os ilícitos associados a injúrias e ameaças, 457, a deflagração de artefatos pirotécnicos, 363, ofensas à integridade física, 113, arremesso de objetos, 101, e o incumprimento do dever de correção, moderação e respeito, 92.
3: Estamos na Marginal de Santa Luzia, que daqui a uns dias recebe as maiores festas da freguesia e uma das maiores de Tavira, são as tradicionais festas dos pescadores em honra de Santa Luzia, 7, 8, 9 e 10 de agosto. Temos connosco o Presidente da Junta de Freguesia de Santa Luzia, Nuno Mateus. Nuno, desde logo falar aqui de umas festas com muita tradição, muitos anos, que ano após ano se renovam, sempre aqui com muita ambição e também com muito trabalho, seguramente.
4: É verdade. Quero cumprimentar todos os ouvintes da Rádio Horizonte e agradecer por a Rádio Horizonte ter deslocado até Santa Luzia para nós cedermos esta entrevista, que é sempre um prazer recebê-los. É verdade, está-se a realizar a Festa dos Pescadores em honra de Santa Luzia, mais um ano. É um momento alto da freguesia, sempre, a organizar estas festas. É umas festas que são, toda a gente adora, as festas santaluzienses, os visitantes. É uma festa que nos honra muito a organizar.
3: E que se perde na memória a origem delas, talvez, não?
4: Sim, às vezes vai-se perdendo, mas nós estamos a tentar dar aqui mais ativar mais aqui alguns projetos e algumas ideias para a festa de Santa Luzia. Isto é uma festa que já tem muitos anos, não há bem um registro quando é que começou a festa, mas já é uma festa muito, muito antiga, com muitas dezenas e mais que centenária, de certeza. É uma festa que já tem bastantes anos. Vamos falar aqui também, se calhar, um bocadinho sobre organizar a festa. É uma festa que envolve muitas pessoas para montar esta festa, desde montar o palco, montar o bar, montar toda a logística. Isto é uma festa, uma feira, leva muitos stands, muitos pavilhões. Tem que ter muito pessoal para trabalhar. Temos os nossos voluntários, que são imensos, que eu também deixo aqui uma palavra de agradecimento do trabalho que eles têm tido. Temos trabalhado horas e horas durante o dia, às noites, para fazer o que tem que ser feito. Este ano também vamos ter aqui, acrescentamos aqui mais algumas coisinhas à festa. Então vamos ter três palcos, era um palco, agora este ano vamos ter três palcos na festa. É novidade. Vamos ter o palco principal, que vai chamar o Palco dos Pescadores. Depois vamos ter um segundo palco, mais à frente no recinto, para aqueles artistas, conjuntos de baile, aqueles artistas de outra dimensão, que vai chamar o Palco de Santa Luzia. E depois vamos ter mais uma novidade este ano, que é um palco que é o Pé da Lota. É um palco que vai levar um som de setes todas as tardes, a partir das 19 horas, até às 21h30, mais ou menos. Vai chamar o palco Tizeta.
3: Uma homenagem,
4: uma grande senhora de Santa Luzia que já faleceu. Vamos fazer uma homenagem a esta senhora e vai chamar o palco Tizeta.
3: Só novidade já agora que renovam de certa forma aqui estas festas, já sempre, lá está, no caso do Nuno, é o primeiro ano à frente da Junta, há sempre aqui esta tendência positiva de dar um novo elan.
4: Sim, é verdade, é o primeiro ano que eu organizo estas festas com o Presidente de Junta, porque ele já tinha passado, já tinha participado aqui na organização, mas é sempre diferente ser Presidente e organizar uma festa com uma envergadura deste tamanho. Eu, a minha equipa, tenho uma excelente equipa na linha da frente a trabalhar comigo. Tenho a Marina e o Ruben Vitória, que são excelentes braços direitos que eu tenho a organizar isto, e que sem eles às vezes as coisas não seriam tão fáceis. Tem sido bastante fácil trabalhar com eles, que me têm ajudado imenso, e todo o resto da equipa.
3: Vamos então às datas. Começamos por dia 7 de agosto, que é que o programa nos reserva.
4: Exatamente, dia 7 de agosto. Portanto, as festas são dia 7, dia 8, dia 9 e dia 10. Dia 7 de agosto, que é sexta-feira, vamos iniciar logo pela manhã com a Rota do Povo. Rota do Povo às 10 horas, junto à Lota, organização da Junta de Freguesia da Associação Lais de Guia. E depois temos, às 16h30, Rota do Atum, juntamente à entrada do Barril, é uma organização também da Associação Lais de Guia, juntamente com a Junta de Freguesia. Depois vamos ter, às 19 horas, vai ser a abertura do certame, com desfile, com todas as entidades e também com algumas embarcações a nos acompanhar em todo o recinto da festa, da feira, desde a rampa até o recinto do palco principal. Depois vamos dar início às 19h30 da inauguração do palco de Izeta, com o DJ Feathers. Vamos ter ali um sunset para toda a malta, até às 21 horas, vai ser ali o pôr do sol, ali o pé da Lota, pé do Orinol, chamado Orinol. Ao cair da tarde vai ser muito, esperamos nós, muito bem, que a malta vai gostar disto. Depois vamos ter uma atuação itinerante, juntamente pela avenida, para aí fora, sempre, com o DJ e companhia, às 21 horas. Depois vamos ter às 22 horas o espetáculo com os 3AM, no Palco dos Pescadores. E depois vamos ter um momento mais alto, às 23h30, a banda Os Descendentes. É um grupo alentejano que está agora na moda. É o nosso artista principal para sexta-feira. E depois vamos fechar às 1h30 no Palco dos Pescadores com o DJ Kick Cox. É o DJ que a malta nova agora gosta e esperamos que vai trazer uma enchente à nossa feira de Santa Luzia.
5: Vamos para o segundo dia, que será sábado, dia 8.
4: Ora bem, no sábado, dia 8, vamos iniciar às 14 horas com a tarde esportiva, que é uma organização do Clube Recreio de Esportes Santaluziense, juntamente com a Junta de Freguesia, que é juntamente à Lota, todos os anos se faz ali no areal, junto à Ria, uma tarde esportiva que tem futebol, e tem futelama, tem pusta-corda, tem todas essas atividades que a malta gosta, e se faz ali uma tarde bastante divertida, até às 7 da tarde, que se junta muita gente e que a gente convidamos a todos a participarem. E com bronzeador, espero bem que vai estar calor, que vai a malta se refrescar. Depois, às 19 horas, vamos novamente voltar ao palco de Izeta, vamos ter novamente no sunset, vamos ter o Color Party e vamos ter o DJ André Salgueiro. A partir das 19 horas, 21 e picos, mais ou menos, no palco de Izeta. Depois vamos iniciar o baile no palco de Santa Luzia às 21h30, com o conjunto Sons do Sul. E depois, seguidamente, vamos ter às 22h30, um espetáculo com a nossa banda de Santa Luzia, Beira Mar Band, no Palco dos Pescadores também. Uma banda de uns jovens de Santa Luzia, que iniciaram o projeto aqui em Santa Luzia, que estão a fazer imenso sucesso, e este ano vão ter a oportunidade deles tocar no palco principal de Santa Luzia, e é um sonho meu de os pôr lá a tocar, e é um sonho deles também, que estavam muito cá no palco principal, e este ano vão ter a oportunidade deles às 22h30 no Palco dos Pescadores, seguidamente para aí fora até iniciar o espetáculo do Iris. O Iris está programado mais ou menos às 23h30. Este ano mudamos aqui, normalmente o espetáculo começa à meia-noite, é para prolongar um bocadinho mais. Este ano vamos iniciar às 23h30, às vezes acaba sempre a haver ali um bocadinho de atraso, que é para não esticar muito mais os horários, até muito mais tarde. E depois vamos ter o DJ Johnny V às 1h30, no Palco dos Pescadores também, seguidamente até às 3 da manhã.
5: Chegamos a domingo, que não é dia de descanso. Terceiro dia das festas de Santa Luzia e muito para fazer.
4: Exatamente. No domingo, dia 9 de agosto, temos às 9h30 o torneio de petanca. O torneio de petanca, que é organizado todos os anos aqui em Santa Luzia, que já tem bastantes participantes, vai ser feito no terreno do Pinheirinho. Depois temos, às 18 horas, temos missa, seguida da oferta de lembranças para os pescadores. Depois temos às 19 horas a tradicional procissão, acompanhada pela banda musical de Tavira. Convido a todos a participar na nossa procissão, na missa. Depois temos, às 20h30, temos o espetáculo pirotécnico, com algum fogo de artifício ali na igreja. Depois temos, às 21h, Rancho de Santo Estevão, uma atuação também itinerante, juntamente toda a avenida, para aí fora sempre, para todos para aí fora, nos restaurantes, para toda a gente ver, até o palco principal. Depois vamos ter às 22 horas o baile com Cristiano Martins, no Palco de Santa Luzia. E depois temos, este ano, às 23h30, que é o domingo, que é o dia do fado, mas este ano arranjamos aqui um fado mais aberto, mais eletrónico, não é aquele fado carregado, que às vezes é um fado que vai trazer assim mais jovens, e convidamos a todos a vir à noite de fado, com a Bia Cabós. E depois vamos ter, a partir da 1h30, vamos ter novamente baile com o Cristiano Martins.
5: Chegamos então à segunda-feira, 10 de agosto, que é um dia que marca sempre a diferença. Não há nada igual noutra localidade, nem no Conselho de Tavira, e seguramente por esse país será difícil de encontrar.
4: Exatamente. Segunda-feira, dia 10 de agosto, é aqui um momento alto aqui das nossas festas, que vamos ter
6: às 14 horas a tirada de fitas, seguidamente às 15 com a corrida de sacos, depois vamos ter aqui às 16h30 o pau de sebo na ria. O pau de sebo é uma tradição aqui da nossa vila, que toda a gente adora e gosta, e convido todos a virem a ver, porque vai ser muito bonito. As pessoas tirarem a bandeirinha e não caírem e não se aleijarem e correr tudo bem. Depois vamos ter às 17h30 desfile de embarcações centenárias dos Cavalinhos. É uma embarcação centenária que já faz parte da história das nossas regatas aqui em Santa Luzia, e vão fazer o desfile aqui na nossa ria. E depois vamos ter a regata de barcos. É uma competição de regata de barcos infantil, sénior masculino e femininos. Vai ser partindo da Ponte do Barril até aqui à chegada do Pau de Sebo. Vamos ver quem vai ganhar. Apesar de a maré estar um bocadinho assim mais para o vazio, mas vai ser interessante. Convido todos também a virem ver. Depois vamos ter novamente às 19 horas o DJ Silver, mais um sunset no palco de Tizeta, onde convido todos também a participarem e virem. E depois vamos ter às 22 horas baile com Nelson Santos no palco de Santa Luzia. Depois vamos ter às 23 horas entrega de prémios no palco dos pescadores, entrega de prémios do torneio da petanca, entrega de prémios da corrida de sacos, entrega de prémios da tirada de fitas, entrega de prémios das regatas. Vamos fazer a entrega dos prémios às 23 horas no palco dos pescadores. E depois seguidamente vamos ter o espetáculo às 23h30 com o Matai. É o artista principal da festa. Segunda-feira, o Matai, às 23h30. E depois temos, às 1h30, vamos continuar com o espetáculo com o Nelson Santos, de DJ, no palco dos pescadores, até madrugada, até o fim da festa, até às 5 da manhã.
5: Muito bem. Nuno, muitas coisas para escolher, seguramente ninguém consegue vir a tudo, mas as portas estão abertas, porque não há portas de entrada, é livre.
6: Sim, é verdade, é uma festa de entrada livre, ninguém paga entrada, nem para entrar na feira, nem para entrar no espetáculo, é completamente gratuito. Convido a todos a vir a ver. Estamos aqui a tentar já bastante estacionamento para que toda a gente consiga estacionar o carro. E pronto, é assim a nossa festa. Esperamos que tudo corra bem, que o tempo esteja bom, e convido mesmo todos os santalzienses e todo o povo do Algarve e arredores queira cá vir visitar-nos, que a gente estamos cá de braços abertos para vos receber.
5: A entrevista a Nuno Mateus, presidente da Junta de Freguesia de Santa Luzia, com as tradicionais festas dos pescadores, em honra de Santa Luzia, a padroeira, a acontecerem em 7, 8, 9 e 10 de agosto, em Santa Luzia, Tavira.
2: De Santa Luzia, Tavira, para Lourinhã, zona centro, onde daqui a instantes vai acontecer a partida da primeira etapa em linha da Volta a Portugal em Bicicleta de 2026. Sem mais demoras, Teixeira Correia, é contigo.
7: Ora, viva! Parabéns a você nesta data querida. Muitas felicidades, muitos anos de vida. Hoje é dia.

0: de palmas. Guilherme Mestre do Tavira, que completa 20 anos. Guilherme, parabéns. Um dia diferente. Estreia na volta a Portugal e a celebrar os 20 aninhos.
1: Muito obrigado. Sim, é especial estar aqui a tirar-me na volta a Portugal, fazer anos ao mesmo tempo.
0: Já houve um facto histórico com outro corredor. Começou a volta com 20 anos, acabou com 21, ganhou a volta a Portugal, Manuel Zeferino, em 1981. Seria bom repetir esse feito?
1: Acho que é um bocado complicado, mas... é complicado para mim fazer esse feito.
0: Mas um corredor de Tavira, representante da equipa do Tavira, é sinal que a formação, pelo menos com alguns jovens, vai continuando a funcionar.
1: Apesar de sermos muito poucos, vai aparecendo um ao outro.
0: Muito obrigado, Guilherme. Boa sorte, boa viagem. Guilherme Mestre, o corredor da equipa do Tavira, que hoje celebra 20 anos, nós fazemos sempre de forma diferente, procuramos levar a todos aquilo que são as emoções da volta a Portugal em bicicleta. A primeira etapa em linha, que vai ligar a Lourinhã, a terra dos dinossauros, a Queluz, junto ao Palácio Nacional. Serão 157 km e mais 100 metros, mas sem mais demoras, vamos ouvir as palavras do Dr. José Soares no comentário a esta etapa.
2: Não se pode dizer que seja agora que vai começar a volta, porque ela, na verdade, já começou ontem. Já houve diferenças que podem ser importantes entre corredores. Mas esta é uma primeira etapa em linha que vai andar aqui pela zona do Oeste, uma zona de grandes tradições velocipédicas, como se sabe. Vamos passar por zonas muito ligadas à figura de Joaquim Agostinho, à sua terra natal, também ao local onde está sepultado esse grande campeão. E vamos ter esta animação que é introduzida na volta a Portugal, termos duas metas bonificadas com 400 metros de distância entre uma e outra, e num cenário fantástico que é em frente ao convento de Mafra. Vamos ter duas contagens do Prémio da Montanha, são ambas de terceira categoria, não são muito difíceis, mas são já na parte final da tirada. Uma delas é uma subida, embora não seja feita pela vertente mais difícil, muito conhecida de outros tempos, que é a subida de Esleiros, outra na Serra de Sintra, antes de ir depois os quilómetros finais que nos levarão até outro cenário muito bonito, que é o Palácio Nacional de Queluz, onde a Câmara de Sintra escolheu que tivesse lugar o final desta primeira etapa. Muita expectativa, portanto, volta a Portugal 2026 na estrada, tudo em aberto, está toda a gente convocada para vir assistir, seja ao vivo, seja para televisão, à emoção desta prova inigualável.
0: Ora, a referência relativamente a esta etapa da volta a Portugal, a contestar no pódio a equipa da Ania Cooper Campicard, com o camisola azul, já que ontem o vencedor da etapa, ou do prólogo, fica de camisola amarela, o segundo classificado enverga a classificação, a camisola da classificação por pontos, a camisola laranja, o terceiro classificado do prólogo enverga a camisola azul, que é, no caso, o Rafael Reis. A etapa tem, como disse, 157 km, partida às 13h35, partida simbólica, partida real às 13h40. Haverá depois uma passagem ainda pela Lourinhã, quando estiverem percorridos 27 km, Ribamar, sprint bonificado em Silveira, Torres Vedras, Varatoso, Ericeira, sprints bonificados de uma distância de 400 metros junto ao Palácio Nacional de Mafra. Serão, portanto, dois sprints bonificados em 400 metros. Contagem do Prémio de Montanha da terceira categoria em Monte Lavar, Nafarros. Nova contagem do Prémio da Montanha em Sintra, no Alto de São Pedro, junto à Igreja, Mira Sintra. E a chegada no Palácio Nacional de Queluz, Avenida Engenheiro Duarte Pacheco, às 17h24. Relativamente à Lourinhã, esta é a sétima partida da volta a Portugal. A primeira aconteceu no ano de 1940. A Lourinhã recebeu uma etapa que veio de Lisboa, 72 quilómetros, o vencedor foi João Lourenço do Sporting, e no dia seguinte a partida para Lisboa, o camisola amarela foi também João Lourenço. Em 73, vindo de Alcobaça, venceu Agostinho Tamames, corredor da Messias, mas o camisola amarela à partida do dia seguinte era Joaquim Agostinho. Entretanto, Agostinho Tamames, já correndo pela Coé Lima, em 74 venceu a etapa e Manuel Oliveira de Âmbar era o corredor que empregava a camisola amarela. A última vez que a volta esteve na Lourinhã foi no ano de 1993, Calvão Lourinhã, 190 quilómetros, a vitória foi de Fernando Carvalho do Feirense e o camisola amarela. À partida da etapa seguinte era Joaquim Gomes, corredor do Boa Vista, e que venceria esta etapa. São, portanto, os dados sobre a Lourinhã relativamente a esta etapa, a esta partida. Dizer que, em termos da classificação geral, após o prólogo de ontem, a etapa tem a mesma classificação geral, tendo em conta que não há bonificações. Nos sprints intermédios, ou nestes sprints bonificados, há 3, 2 e 1 segundo, e na chegada 10, 6 e 4 segundos. Vão alinhar à partida 119 corredores em representação de 17 equipas. Camisola amarela, Julius Johansson, o dinamarquês da UAE Team Emirates. Segundo é o seu companheiro de equipa, Rui Oliveira, que enverga a camisola laranja, está a 4 segundos. Terceiro, Rafael Reis. Camisola azul, Anicolor Campicarda, 7 segundos. Quarto, o italiano Luca Giaimi, UAE Team Emirates XRG, 9 segundos. Quinto, Artem Nis, Anicolor Mortágua, a 14 segundos. Sexto, Axel van der Tuck, Euskaltel, Euskada, 15 segundos. Sétimo é o seu companheiro de equipa, Chomins do Ariste. Depois, para fechar o top 10, 3 corredores a 17 segundos. No oitavo lugar, Carlos Salgueiro, do time Tavira, a Crédito Agrícola, Tiago Antunes, da EFAPEL Cycling, e Filipe Francisco, da equipa de Avilud, voltando no Lé Conselho. São estes os dados. A partida desta etapa é de mar, um dia com sol, há algum vento que pode alterar muito daquilo que pode ser a etapa, em particular, junto à zona da costa, e que, portanto, a partir daí pode trazer algumas alterações relativamente àquilo que será esta tirada. Uma tirada que pode também levar a que, com as bonificações intermédias e também da chegada, possa existir mudança de camisola amarela. Aliás, o próprio Júlio Gelmança, no dinamarquês, dizia ontem que gostava de ver a camisola no seu companheiro da equipa. O Rui Oliveira, vamos ver se assim vai ser possível, com os corredores da equipa da UAE Team Emirates também a envergar o dorsal amarelo. Luca Jaime é dorsal 11, que acabou de passar agora aqui pela nossa posição. Ele que venceu o ano passado a última etapa da volta ao Alentejo em bicicleta na cidade de Évora. Agora vem corredores, vem ali o Rui Oliveira, vamos ver se eu conseguiria. Ele vai por outro lado, já não vou conseguir apanhar o Rui Oliveira e a tentar apanhar o corredor da equipa da UAE Team Emirates XRG numa pincelada muito rápida, mas para já ele vai no sentido contrário para a zona da partida. Nós estamos um pouco mais atrás desta etapa. E dizia eu que, ademar, as bonificações podem criar alterações em termos daquilo que é, depois do final da etapa, a liderança. São curtos segundos a diferença, 4 segundos para Rui Oliveira, 7 para Rafael Reis, 9 para Luca Giami, e atenção, é que há uma ligeira subida, por aquilo que lhes foi dito, que não tendo contagem de montanha, a caminho do Palácio, que pode, de alguma forma, fazer com que existam ataques por parte de alguns corredores, e ganharem a etapa, e com os tais 10 segundos podem alterar essa classificação geral. Para já, é tudo em direto desde Lourinhã, partirão 119 corredores, tantos quantos terminaram ontem o prólogo, e para a estrada vai de camisola amarela o dinamarquês Júlio Johansson, que este ano já também tinha derrotado Rafael Reis no grande caminho no contrarrelógio, e portanto para já é um corredor, por aquilo que é perceptível, para trabalhar para o seu companheiro Rui Oliveira, mas tal como disse o diretor desportivo da equipa da UAE Team Emirates XRG, a equipa vem para trabalhar para Adriano Pericaz, o espanhol, que este ano passou da equipa de formação para a equipa principal e que será a grande aposta por parte da equipa da UAE Team Emirates XRG. Ademar, ouvintes da Rádio Horizonte, um abraço para todos aqueles que nos acompanham desde a estrada, através da cadeia nacional de rádios e através da internet para todo o mundo, com a camisola amarela.
3: A Horizonte Algarve, então, a começar hoje, nesta primeira etapa em linha, mais um périplo. Ontem com o prólogo, hoje primeira etapa, mas até dia 16 é o ciclismo que marca a atualidade aqui na Horizonte Algarve. Lourinhã, Sintra, junto ao Palácio Nacional de Queluz. É o trajeto de hoje, 157 km para acompanhar ao longo da tarde aqui na Horizontal Algarve. Voltamos ao ciclismo logo depois das 2 da tarde. Continuamos com a informação para dizer que o Clube de Tavira assinala os seus 150 anos de vida nesta sexta-feira, 7 de agosto, com uma sessão solene comemorativa que arranca pelas 19h15. O programa inclui uma evocação da história da instituição, a apresentação de um protocolo com a Câmara Municipal de Tavira, um cocktail e um concerto comemorativo do Simply Rock, integrado no programa oficial do verão em Tavira. As comemorações terminam com bolo, espumante e um momento de convívio na sede do clube. Consulte o programa completo em algarvenoticias.com. Já vai longo este bloco informativo, é portanto tempo de terminar. A todos, continuação de boa quinta-feira com Horizonte Algarve.
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1: Ora então, muito boa tarde a todos. São 14 horas mais 3 minutos, tarde de quinta-feira, tarde de ciclismo na Horizonte Algarve. Foi na Lourinhã que aconteceu a partida desta primeira etapa da Volta a Portugal. Vamos ter 157 km para relatar aqui no Horizonte Algarve, por isso, a partir de agora, a voz é do Teixeira Correia.
2: Ora viva, muito boa tarde. Numa terra de dinossauros, hoje houve dinossauros para todos os gostos, incluindo no programa da RTP, um dinossauros com 35 anos de Volta a Portugal.
1: Já fui espreitar, posso confessar.
2: E gostaste?
1: A cantoria no fim também marca a presença, não é?
2: É, marca a presença. É que o pai do... Eu já explico aos ouvintes depois mais à frente. É que o pai do Jorge Gabriel é natural de Moura. O senhor Albano já faleceu há 4 anos. E aquela moda... E se alguém se lembra do Papa Francisco ter vindo a Portugal, o Buba Espinho e os cantadores de Nova de São Bento cantaram aquilo, mas não cantaram também como o Teixeira Correia cantou hoje. Elogia de Seste. Gaba de Seste. Bom, já estamos na estrada. Os corredores já percorreram os primeiros 10 quilómetros. Há uma fuga de 5 corredores logo ao quilómetro 2.
1: Deixa-me dar-te também aqui uma pequena nuance. É que temos a Federação a organizar a volta, algo que não acontecia antes, e temos também aqui remodelações no próprio site. E eu tenho indicação de haver um grupo em fuga, mas não tenho indicação dos ciclistas. Por isso, espero que estas informações sejam melhor processadas. Bom, agora sim, aparece aqui essa informação. Foi só pedir. Mas vamos pela tua voz.
2: Mas eu já te envio um link que podes ouvir o Rádio Volta como se estivesses aqui na corrida. Eu já depois reencaminho caminho para o WhatsApp e podes estar a ouvir sempre o Rádio Volta atualizado. Então os 5 corredores escaparam ao quilómetro 2. São eles os dorsais 56, Gabriel Silva, do Localiza Mel, do Brasil. Depois o dorsal 76, Iker Bonilho, Feira dos Sofás, Boa Vista. 94, o corredor da equipa da APS Pro Cycling dos Estados Unidos, trata-se de Pratik Wells, 12º da geral. 125 é o português Diogo Pinto Credibon, ele e Alumínios Marques Car, e 147 é André, o corredor da GE Grupo Holding Simoldes Oliveirense. Melhor classificado do grupo é o dorsal 94, 12º da geral, a 20 segundos, e ao quilómetro 10 a fuga tinha 2 minutos e 5 segundos, daí que nesta altura é virtual líder, mas ainda estamos nos primeiros 10 quilómetros, a etapa tem 157. E tivemos uma visita, faço-te o lançamento da visita que tivemos na volta a Portugal na partida da Lourinhã.
1: Deixa-me aqui apenas assinalar, é que eu dizia que não estava em formação, não só ela está, como até comparando com anos anteriores é melhor, porque ao nome e equipa de cada ciclista juntam o número, portanto a identificação é ainda mais fácil. Mas Teixeira, antes de irmos ouvir Margarida Balseiro Lopes, governante deste governo, deixa-me indicar que houve uma desistência à partida. Não sei se tens ideia disso, mas o time Tavira Crédito Agrícola perde Noah Campos, dorsal 84.
2: Pois, não foi informado...
1: Também aparece aqui no próprio site, portanto é oficial.
2: É oficial, sim, mas é pena. É pena porque os picares estão lá para isso. E têm dois. E não consegue dizer que a equipa do Tavira não alinha o corredor do Mortal quando os corredores vão ao pódio. Eu confesso que estava à espera do Guilherme Mestre para fazermos a surpresa. Não me apercebi da falta de um corredor, mas os speakers deveriam estar lá para isso. Quero também informar, dizer que a equipa fica reduzida a um corredor, não alinhou à partida a DNS do North Start. Noah Campos, ele que ontem teve uma prestação longe e possivelmente o corredor que poderia estar doente, o que pode alterar muito aquilo que é o xadrez. Obrigado por essa informação. Eu dizia hoje a alguém do gabinete de imprensa da Federação que temos o melhor homem em estúdio, o melhor pivô de emissão em estúdio no ciclismo, e não é por acaso. Obrigado por essa informação, que nós estávamos a dar 119 corredores, e é uma informação importante que devia ter sido dada logo lá no local, mas infelizmente acaba por não ser assim. Mas vamos seguir em frente.
1: Seguimos.
2: E portanto vamos ouvir então a governanta de Mar.
1: Margarida Balseiro Lopes, Ministra da Cultura, Juventude e Desporto.
3: Esta é uma competição que diz muito aos portugueses, naturalmente é esta dimensão competitiva, mas também tem este entrosamento com as comunidades por onde a volta vai passando e também essa dimensão e o impacto social que tem é um aspecto importante a destacar. O Primeiro-Ministro teve ontem a oportunidade também de dizer que a nossa presença também é o reflexo daquilo que tem sido o investimento que temos feito no desporto. Naturalmente uma das modalidades que tem sido precisamente apoiada é o ciclismo, no reforço do investimento que temos feito nas federações, com investimento, por exemplo, no velódromo da Nadia, mas sobretudo eu acho que os números do ano passado são um forte alento neste caminho. Nós queremos de facto colocar o desporto no centro da vida das pessoas e quando em 2025 conseguimos atingir o maior número de praticantes federados de sempre, mais de 860 mil, significa que nós estamos no caminho certo. Nós incrementámos de 2024 para 2025 em cerca de 16.700 o número de praticantes e eu gostaria de destacar aqui o facto de termos aumentado significativamente o número de praticantes com deficiência, cerca de 33% de aumento. E esta tem sido uma das preocupações que o Governo também tem tido, precisamente garantir que o desporto chegue efetivamente a toda a gente. Temos também, do ponto de vista comparativo, mais mulheres a fazer desporto em 2025 face a 2024 e, portanto, esta aposta no desporto, que está enquadrada no Plano Nacional de Desenvolvimento Desportivo, é uma aposta que nós queremos continuar a reforçar e as primeiras os números de 2025 mostram que estamos no caminho certo.
1: E olha, Teixeira, ouvindo a governante, estava também aqui à procura de outros dados curiosos sobre esta etapa. Para a primeira etapa tem aqui ainda algum perfil montanhoso, porque ao todo o ganho em metros são 2.097. Não é uma etapa de montanha, obviamente, mas mais de 2.000 metros de ganho já é alguma coisa.
2: É, tinha feito essa referência quando estávamos a fazer a partida, precisamente que há uma parte final a caminho da meta que tem e não sente prémio da montanha.
1: No final. Final algo
2: picado, exatamente, portanto. E portanto pode acontecer, imaginemos que um corredor daqueles que são explosivos da parte final podem atacar daqueles que estão mais perto em termos de classificação geral e a tal bonificação na meta pode alterar completamente as coisas e portanto é uma situação que pode levar a uma alteração importante da classificação geral. Portanto, 5 corredores que são cabeça de corrida nesta altura a manterem-se na frente da corrida. A última informação dava, e por aquilo que consegui copiar do rádio volta, dava-me 3 minutos e 15 segundos percorridos, estariam já a 13 quilómetros. Recordo que ao quilómetro 26 vão voltar a passar pela Lourinhã, mas é uma etapa para já com calor. A nossa viatura vai marcando 30 graus e certamente fará alguma moça. Confirmo então, e já tu tinhas dito, está no site oficial, portanto é oficial, mas o Francisco Manta dizíamos que percebeu-se a situação, creio percebido mal, mas não ao campo, já seguiu ontem para casa, estava doente e acabou por, mal terminou o contrarrelógio, acabou por ir imediatamente para casa, o que não se deseja. É pena, a equipa do Tavira fica reduzida a 6 corredores, mas a vida é feita destas coisas. Um corredor prepara-se para a volta a Portugal e depois de repente vê-se nestas contingências. Portanto, 5 corredores de cabeça de corrida em que o melhor classificado está a 20 segundos, é virtual líder, mas muito há ainda para contar nesta etapa. Voltaremos daqui uma hora.
1: Teixeira Correia na estrada a acompanhar esta primeira tirada da Volta a Portugal em bicicleta de 2026 rumo ao Palácio Nacional de Queluz, onde será então a chegada desta etapa. Fiquem connosco, depois das 3 da tarde voltamos ao ciclismo na Horizonte Algarve.
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Vivemos tempos de completa ausência de ética e a todo momento nos deparamos com esta cruel realidade. Basta abrir os jornais para ler, ligar a TV para assistir aos noticiários, caminhar pelas ruas, conversar com as pessoas. Enfim, no nosso cotidiano, facilmente constata-se esta realidade. Precisamos com urgência resgatar os valores éticos e os princípios morais da nossa sociedade. Isso precisa começar por nós. Nos pequenos detalhes, no dia-a-dia, podemos fazer a diferença. Precisamos nos tornar exemplos vivos para que os outros se sintam motivados e compelidos a agir da mesma forma. Devemos ter a consciência que os valores que seguimos, quem os define somos nós. Por isso, não se deixe influenciar por aquilo que não presta só porque está na moda. Não se apegue a conceitos e a estereótipos negativos e egoístas vindos de uma sociedade que já se esqueceu há muito tempo dos valores humanos. Saiba escolher aquilo que é bom, que é justo, que é nobre. São os valores humanos que tornam a nossa vida mais digna de ser vivida. Abrace esses valores e não se importe

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2: Durante o mês de agosto, a Luz Tavira enche de música, animação e tradição. Todos os fins de semana há bailes populares para celebrar o verão, conviver com amigos e manter vivas as tradições, apoiar as associações locais e desfrutar de noites inesquecíveis. As entradas são livres. As festas realizam-se no Largo da República. No dia 7 haverá baile com Walter Reis e no dia 8 com Jorge Miguel, uma organização do Núcleo Desportivo Recreativo do Livramento. Reserva de mesas pelo telemóvel 919-666-3902. Na Rua do Cais, de 7 a 16 de agosto, realiza-se a Feira de Ofícios. De segunda à quinta-feira podem visitar a feira entre as 18 e a meia-noite e de sexta a domingo entre as 19 e a 1 da manhã. A União de Freguesias de Tavira convida a todos os residentes e visitantes a celebrar a cultura, a música e as tradições que fazem da freguesia um lugar único. Concertos ao ar livre, sessões de fado, de bailes populares a momentos de convívio, o Celebrar Tavira leva a animação a diferentes locais da freguesia até ao dia 31 de agosto, todas as segundas-feiras às 22 horas. Aqui vos deixo a programação para os próximos dias. Dia 10, no Alto São Brás, Projeto Ritmo Fol. Dia 14, Baile do Imigrante em Val de Murta. Dia 17, Fado Tropical no Mato Santo Espírito. Em Tavira, o Jardim Público acolhe mais um ciclo de fado no Coreto. Em agosto, no dia 11, José Pinto, António Correia, Argentina Freire e Helena Candeias. O Mercado Municipal de Tavira acolhe até ao dia 15 de setembro a exposição Olhares dos Mercados, Identidade, Frescura e Diversidade, promovida pela Sociedade Instaladora de Mercados Abastecedores, com o apoio do município de Tavira. A mostra contempla um conjunto de fotografias dos mercados do país, incluindo o de Tavira. Na Igreja de São José, está patente a exposição Tavira Caritativa, Hospital do Espírito Santo de Tavira. Podem visitar a exposição de segunda a sexta-feira, das 10 às 13 e das 14 às 17. Na Igreja Casa Museu da Misericórdia está patente a exposição Pão, Azeite e Vinho, Rituais de Fé, para visitar de segunda a sábado, das 10 às 12h30 e das 14 às 17h30. No Museu Municipal de Tavira Núcleo Islâmico está patente a exposição permanente Tavira Islâmica. Podem visitar as exposições de terça-feira a sábado, exceto aos feriados, das 9h30 às 13 e das 14 às 16h30.
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9: Aproveitamos a embalagem e a publicidade gratuita do Dr. José Soares para Teixeira Correia voltarmos à estrada e saber como está a decorrer esta primeira etapa rumo a esta meta instalada frente ao Palácio Nacional de Queluz. Vamos lá então ao que aconteceu na última hora.
10: Ora viva, permite-me dizer-te, não é publicidade gratuita do Dr. José Soares, é mérito de sermos a rádio a Sky do microfone há muitíssimos anos. É por mérito do nosso trabalho, de todos os que têm feito parte desta equipa, que assim tem acontecido. Mantêm-se os 5 corredores na cabeça de corrida, eles escaparam ao quilómetro 2, máxima vantagem já aconteceu por duas vezes, ao quilómetro 18 e ao quilómetro 32, 2 minutos e 10 segundos, foi a diferença que os corredores conseguiram, e dos 5 homens. A ordem de passagem na meta volante, a bonificada na Silveira, ao quilómetro 46.3, o primeiro foi o dorsal 76, Iker Bonilho, Feira dos Sofás, Boa Vista, o segundo dorsal 94, trata-se de Patrick Welsh, da APS Pro Cycling dos Estados Unidos, e o terceiro, o dorsal 56, Gabriel Silva, da Localiza Mel do Brasil, foi o terceiro classificado. E, portanto, o virtual camisola amarela, que partiu a 20 segundos, dorsal 94, o corredor da equipa da APS Pro Cycling, o Patrick Welsh, reduziu mais 10 segundos, está portanto a 18 segundos relativamente ao camisola amarelo. A vantagem na meta volante era de 2 minutos, mas vamos ouvir o antigo ciclista António José Teixeira, ouvido pelo Francisco Manta.
11: Temos hoje aqui uma figura do ciclismo nacional. António José Teixeira começou a correr com o Agostinho. Quando é que foi? Diga-me.
12: Eu comecei a correr 5 de outubro de 1963. Comecei a correr no ginásio de Tavira. Fiz a volta a Portugal de 67 para o ginásio de Tavira, 68 para o ginásio de Tavira, 69 fiz aquela fuga longa, vesti a camisola amarela com... Cheguei a ter 21 minutos do pelotão, vesti a camisola amarela com 15 minutos de avanço. Depois, em 70, vim para o Sporting, fiz a volta de 71, 72, 73, 74 pelo Sporting e fiz... E depois o prémio Robilá, que se dá só 25 de Abril, já não houve a volta a Portugal, corremos então em França.
11: E você anda aqui com uma bicicleta especial?
12: Eu trouxe a bicicleta, é uma das que eu tenho. Eu tenho 4 bicicletas, falta uma única de pista que vendi ao Marco Chagas. Ainda hoje, se eu ver aí, vou-lhe perguntar se ela tem para comprar, se ela quiser me vender. E tenho...
11: Conte lá a história desta bicicleta.
12: Esta bicicleta, eu tinha 19 anos, e eles levaram-me à volta a Portugal, foi para dar o apoio ao Jorge Corvo, que era meu treinador e a minha colega, foi a última volta que ele fez.
11: Mas essa bicicleta é dele? Foi feita
12: não,
11: para ele?
12: O clube, o ginásio de Tavira, a bicicleta era minha, mas fez a medida, mandou fazer a medida dele, não era a medida dele, para ele dar o apoio a ele.
11: E hoje você guarda essa
12: sim,
11: bicicleta religiosamente?
12: Tenho as bicicletas todas guardadas. Essa, e tenho depois as outras tenho lá no Algarve, que tenho lá a São de Lá, sou natural de Castro de Marim, e tenho lá a casa em Moncarapaz, e tenho lá mais 2 bicicletas. E tenho aqui 3, aqui em cima em casa, aqui não é que eu vivo, aqui na Lourinhã.
11: Sim, senhor. Então, e hoje vem aqui ver...
12: Eu sou o pai dessa comissária que anda aí, que é a Rita Teixeira.
11: Ah, sim, senhor. E hoje veio aqui para...
12: Hoje vim aqui para depois da partida e de bicicleta ainda os consigo ver de um lado e do outro.
9: E a história faz com muitas ligações, Teixeira.
10: Exatamente, o Teixeira, António José Teixeira, o pai da Rita

0: Teixeira, vai Sudente Teixeiras. Mantém-se então a escapada dos 5 corredores, a diferença baixou ao quilómetro 48, baixou para 1 minuto e 45 segundos e, portanto, é sinal de que para já o pelotão traz esta fuga controlada, apesar de poder deixar andar durante mais alguns quilómetros, mas, como é óbvio, acaba por ser uma fuga bastante controlada, tendo em conta que há equipas que têm objetivos importantes para a tentativa de mudança de camisola amarela, podendo inclusivamente até mudar dentro da própria equipa da UAE Team Emirates, tendo em conta aquilo que ouvimos a Júlia Johansson, gostavam que ela fosse envergada por Rui Oliveira. Mas há outros corredores, e lembramos a classificação geral individual, a 7 segundos está Rafael Reis, e na parte final, é uma parte final que pode, com muitas curvas, com algumas subidas, pode alterar aquilo que é o desenrolar da corrida. Luca Jaime, ele que venceu na última etapa da Volta ao Alentejo o ano passado na cidade de Évora, a Luca Jaime está a 9 segundos e, portanto, são para já estes 3 corredores que podem, 2 dos quais são da equipa da UAE Team Emirates XRG, que podem alterar aquilo que é a panorâmica em termos da liderança. Depois do sprint bonificado na Silveira, há que passagem ainda por Torres Vedras, Baratoso, Ericeira. 2 sprints bonificados junto ao Palácio Nacional de Mafra em 400 metros, portanto são os 2 de seguida. Prémio de montanha de terceira categoria em Montelavar. Na Farro está também de ciclismo e ciclistas. Prémio de montanha de terceira categoria no Alto de São Pedro de Sintra, junto à Igreja Mira Sintra, e a chegada aqui junto ao Palácio Nacional de Queluz, em Queluz, cerca das 17h24, portanto, 5 corredores em cabeça de corrida, há muito ainda para percorrer e dentro de uma hora voltaremos certamente com esta fuga, se não anulada, que a diferença ainda seja mais escassa relativamente à cabeça de corrida. 1:45, recordo os 5 homens que estão na fuga, dorsais 56, Gabriel Silva, da Luca Luísa Mel do Brasil, 76, Rafael Icar Bonilho, é da Feira dos Sofás Boa Vista, 94, Patrick Welch, da APS Pro Cycling, ainda o dorsal 125, trata-se de Diogo Pinto, Crédito Bom Leal do Minas Marques Car, e finalmente o dorsal 147, André, é da equipa da GEI Grupo Holding Simões Oliveirense. Pelotão, que saiu reduzido a menos uma unidade, não há Campos, o corredor da equipa do Tavira, natural de Lolé, acabou por abandonar, não partiu inclusivamente e, portanto, DNS do Not Start é o caso do corredor da equipa Algarvia. O Tavira reduzido, então, a menos um corredor, mas esperemos que isso não afete o trabalho que a equipa dirigida por Vidal Fitas vai procurar, tendo, naturalmente, como grande objetivo a tentativa de vitória amanhã na chegada à Albufeira com Carlos Salgueiro, ele que é o corredor, conjuntamente com Francisco Campos, mais veloz da equipa Algarvia, mas uma vitória no Algarve seria importante para a equipa do Tavira.
1: Para já apenas assinalar que na primeira hora de prova foram percorridos 43,5 km, portanto uma média bastante boa nesta primeira hora de volta a Portugal em bicicleta nesta primeira etapa em linha, Lourinhã, Sintra, Queluz, à qual vamos voltar logo depois das 4 da tarde aqui na sua Horizontal Algarve. Até já!
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8: E vamos então regressar ao ciclismo, agora que passam 2 minutos das 4 da tarde, na emissão da Horizonte Algarve, com a equipa da UAE, Team Emirates, do camisola amarela, Julius Johansson, a continuar a dominar aquilo que se passa no pelotão e deixar um momento bonito com o homem da Tafera fazer uma pequena paragem para dar um beijinho à sua, creio eu, namorada, mas também assinalar, antes de passar para ti, que foi atingida a segunda hora de corrida, 84 km percorridos, a uma velocidade média então de 42 km/h.
9: Era o Francisco Moraes da Tafera, os matinados mortais, ele é natural de Moralena, uma pequena localidade de Sintra, e o Francisco tinha ali a namorada, como a gente diz no Alentejo, patou-lhe um beijo nos bestos e digo que gosto de ti, porra.
8: E seguiu viagem.
9: Ora, ala que é cardoso, como diria o nosso amigo Fernando Gregório. É o ciclismo que tem estas coisas de boas. Permite, passa o ciclismo à nossa terra, à nossa porta. Estamos saudados por os nossos familiares, é bom. E é por isso é que o ciclismo há de continuar sempre a desporto do povo, porque permite precisamente situações como a deste género. Matar saudades, seguir em frente, porque ele tem um trabalho para fazer. É um trabalhador de equipa por parte da Tafera, os Matinados Mortágua. Tem dois corredores que podem vencer eventualmente aqui. Leão José Linares, o venezuelano, e também João Matias, dois corredores já ganharam etapas da Volta a Portugal, dois corredores já vestiram camisolas amarelas e, portanto, sabem o que é ganhar e ficar de amarelo, pelo menos ganhar a etapa é um trabalho que a equipa tem até aqui. Faltam menos de 60 km para a meta, tudo com o Dantes Quartel General e Abrantes, mantém-se a escapada dos cinco corredores, 1 minuto e 25 segundos é a diferença. Mantém-se a equipa da UAE, Team Emirates, a XRG na cabeça do pelotão, como foi dito ontem pelo dinamarquês Julius Johansson. O objetivo era que Rui Oliveira ficasse hoje camisola amarela, estão a trabalhar nesse sentido, mas também tem Lucas Jaime, o camisola branca, o líder da juventude, já venceu uma etapa ao sprint no ano passado, na chegada à cidade de Évora, na última etapa da volta ao Alentejo em bicicleta, e portanto são corredores a terem linha de conta. Recordo ao quilómetro 2, começou a escapada dos 5 homens que se mantêm na frente da corrida. dorsais 56, Gabriel Silva, da Luca Lisabel, a equipa brasileira, substituta da Caloi, que há 40 anos correu também a volta a Portugal, a dorsal 76, Iker Bonilho, o espanhol da Feira dos Chupás, Boa Vista, 94. Trata-se de Patrick Welsh, o dorsal 94 é americano, é da equipa APS Pro Cycling americana. Depois também o dorsal 125, trata-se de Diogo Pinto, Credibon, Elial, Domingos, Marcos Chari, e finalmente o dorsal 147, Andrei, André, 2E e o Grupo Holding Simões Oliveirense. Perguntam porque é que eu dou o dorsal e fez falta também do nome do corredor. É porque eventualmente quem nos está a ouvir pode eventualmente ir, imprimir uma listagem dos corredores e assim mais facilmente identifica, estar a ver a televisão e com os números que vão dando identificam mais facilmente os corredores. A maior vantagem aconteceu por duas vezes. Ao quilómetro 18 e depois ao quilómetro 40, aliás, quilómetro 32, 2 minutos e 10 segundos foi a diferença. Mas depois ao quilómetro 73, eu vou indo uma vantagem ligeiramente superior, 2 minutos e 17, mas a partir daí, então, a equipa dos Emirates pegaram da corrida para mais facilmente poderem levar e para levarem os 5 corredores em linha de conta. Mantém-se ainda de camisola amarela virtual o corredor americano Patrick Welsh, ele que era à partida o 12º a 20 segundos, mas com 2 segundos de bonificação que ocorreram na meta volante ou no sprint bonificado em Silveira, Terra de Joaquim Agostinho, acabou por reduzir para 18 segundos e agora há 2 sprints bonificados, seguidos de uma diferença de 400 metros em Mafra, e aí vamos perceber quem será, a que ainda estará a escapada. Eles nesta altura estão a 57 km do final e os 2 sprints vão acontecer dentro de 10 km. Portanto, dentro de 10 km são estes 2 sprints bonificados. Na próxima hora já teremos a percepção de como vai correr esta situação. Deixar também aqui o reconhecimento ao trabalho que o nosso companheiro Francisco Manta, ele que ainda não entrou em emissão em termos, mas amanhã vai-lhe calhar a ele entrar em emissão também na condução de alguns dos horários da etapa, mas o trabalho que tem feito em termos de recolha de entrevistas é um trabalho importante que temos promovido e esse mérito para o Francisco Manta e tal como tu tens feito este trabalho. Portanto, 5 corredores de cabeça de corrida, estamos a 58 km da chegada, 1 minuto e 32 segundos, mantém-se virtual camisola amarela o corredor americano da APS Pro Cycling, Patrick Welsh, o dorsal 94, partiu a 20 segundos, bonificou 2, está a 18 segundos, mas não acredito que esta escapada vá chegar e aqui vai jogar tudo ao sprint. Há vários corredores que têm essa aspiração, já referimos há pouco 2, os corredores da equipa da TAF eram os matinados Mortágua, mas quem sabe se eventualmente até para a deixar o obrigado ao Noah Campos e as melhoras, se a equipa do Tavira vai procurar com Francisco Campos ou com Carlos Salgueiro a vitória nesta etapa. Carlos Salgueiro, corredor natural de Lisboa, e pergunte, onde é que nasceu o Carlos Salgueiro?
8: Eu confesso que estava-te a ouvir, mas também aqui procurar outra informação que vou já dá-la, porque pode ser útil para quem gosta de ciclismo. O João Almeida, que está a participar nessa volta à Polónia, ciclista português da UAE, que também está a correr então em Portugal, caiu e há pouco atrasado, não sei se esse atraso é definitivo ou se será algo mais grave, mas apenas para assinalar isso. Indo para as terras, assinalar também a muita gente na estrada na Ericeira, Teixeira. E agora, exatamente, peço-te a resposta.
9: Muita gente. Então eu perguntava-te, o Carlos Salgueiro nasceu em Lisboa, onde é que nasceu concretamente o Carlos Salgueiro?
8: Hospital de Santa Maria.
9: Não, o material da Alfredo Costa.
8: Ao lado.
9: Ao lado.
8: Alguns quilómetros ao lado.
9: É da preguiça de Sebastião da Pedreira, todos aqueles que nascem, inclusive o meu irmão, como era filho rico, foi para Lisboa, que eu nasci a merda lá no meio do mato, mas é assim a vida. Muita gente, é uma etapa aqui de zona de ciclismo, desde começando a Lourinhã, Torres Vedras, também a Sobral de Montegraço, passando, como é óbvio, num circuito que se costuma fazer muito importante após a volta a Portugal, que se trata de Nafarros, e portanto é uma zona de ciclismo, e da última vez que em termos de volta a Portugal se passou também, registrou-se muita gente da estrada, e ainda bem que é volta a Portugal. Apesar do calor, mas calor, como eu costumo dizer, é só uma ligeira brisa quente a partir de 50 graus e derreteu as fivelas do cinto. A partir daí, tudo o que for abaixo disso é uma coisa mais pequena, mas felizmente para já a temperatura a levar-se bem. Amanhã, certamente para o Algarve as coisas irão piorar, mas Beja para Elvas, esse sim é que será o grande dia de, como sei dizer-se, da Estorreira Alentejana em termos da etapa. 1:34:55 km da chegada. Esta etapa tem sido animada por estes 5 corredores. Um deles, através da votação do público, vai ser certamente o mais combativo. Há essa votação aberta depois para saber quem é o corredor mais combativo. Só como informação, podes ir a um site que é o ProCycling, e no ProCycling habitualmente...
8: Está aberto aqui.
9: Então, pode ter essa informação do João Almeida, saber se eles fazem essa referência, como costumam fazer no Tour, no Giro e na Vuelta, pode acontecer com o João Almeida. Eu permito dizer, espero que as coisas corram bem, mas na volta à Espanha já não tinha gostado.
8: Este ano, completamente ao lado.
9: Eu já na volta à Espanha do ano passado não tinha gostado. Este ano, na volta ao Algarve, ainda gostei muitíssimo menos. Esperemos que não haja qualquer problema com o João, mas as coisas não tão fáceis. Há um corredor também que tem tido problemas de saúde, está aqui na volta, tive a ocasião de cumprimentar, atraremos a ocasião de trazer à antena Ruben Guerreiro, que está ainda a recuperar de problemas de saúde. Ele conduz um carro dos convidados, amanhã teremos hipótese, o Francisco Manta vai fazer esse trabalho com...
8: Posso-te indicar que estava aqui a ver as classificações, não verificando ainda, mas quarta etapa será esta. João Almeida chegou a 1 minuto e, aliás, tenho aqui duas contagens diferentes, mas perde tempo, claramente, para o pelotão. Chegou a 22 segundos, portanto, João Almeida, 1 minuto e 10 de diferença para o pelotão. Creio que está afastada qualquer tentativa de vencer esta volta à Polónia.
9: Há é que pensar também na recuperação do corredor para depois poder estar na Vuelta, que é a prova mais importante e que, portanto, pode acontecer que nos próximos dias o João Almeida até possa fazer e ir perdendo tempo para continuar a rodar, para não parar por completo, porque depois tem praticamente 2 semanas para recuperar para a Vuelta. Eu acredito que ele até possa abdicar mais cedo, ou a equipa fazer abdicar mais cedo para poder estar em melhores condições. Portanto, Ademar, 1:39. Estamos já a caminho das contagens de montanha e também dos prémios bonificados. Para sabermos quem vai buscar mais estas bonificações, voltaremos então a partir das 17 horas.
8: 1:30 na última entrada no próprio site da Volta a Portugal em bicicleta, em avoltaportugal.com. No Race Center pode acompanhar informações da corrida. Fica aí também essa dica para os nossos ouvintes. De resto, é acompanhar aqui no Horizonte Algarve. Voltamos logo depois das 5 da tarde, já mais próximos do final desta primeira etapa em linha da Volta a Portugal em bicicleta. Até já.
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1: 17 horas. 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
5: Ora então, muito boa tarde, 17 horas 3 minutos, voltamos ao ciclismo. Teixeira Correia, muito a acontecer nestes instantes, já não há fuga, há novas equipas na frente do pelotão nesta abordagem que rompeu aqui a corrida ao alto de São Pedro de Sintra.
6: Exatamente, quando há a repetição da imagem, é o corredor da equipa da Rádio Popular, da Feira dos Pais Boa Vista, a ser o primeiro, aparece-me que um seu companheiro de equipa terá sido o segundo e falta a indicação de quem é o corredor que acaba por passar, porque está em causa a camisola azul do Prémio da Montanha, tendo em conta que Carbonilho foi o primeiro a passar na primeira contagem, agora a segunda contagem, em caso de igualdade de dois corredores, é a classificação geral que define em termos de mais primeiros e, portanto, poderá ser um corredor da equipa da Feira dos Pais Boa Vista a envergar a camisola azul. Há pouco, e com o acelerar por parte de Euskaltel Euskadi, acabou por o camisola amarela, a Júlia Johansen, perder o contacto e já vem com 1 minuto e 36 de desvantagem relativamente ao pelotão. Portanto, é sinal de que vai haver mudança de camisola amarela e as bonificações alteram por completo toda a situação, tendo em conta que com os tais 10 segundos desaparece o Johansen, Rui Oliveira fica com o Rafael Reis a 3 segundos, Lucas Jaime a 5, a 10 segundos fica Artem Muniz, 11 segundos fica Axel Van Der Tuck, e portanto as situações alteram-se por completo em função destas bonificações. Estamos, portanto, a 17 km do final, a desvantagem para o corredor da camisola amarela, Júlio Johansen, o AET Team Emirates XRG, é de 1 minuto e 50, quase a perder 2 minutos, e, portanto, vai despedir certamente a camisola amarela. Vamos voltar, então, já na parte final desta etapa, pelotão compacto, já se viram ali pela frente corredores da equipa da Avilu, do Lutão, do Lé Conselho, agora vai aparecendo pela esquerda, viram-se também da Euskaltel Euskadi, ainda também do Tavira, quando houve a tentativa de junção, já que a equipa do time Tavira, a Crédito Agrícola, tem dois corredores que podem aspirar à vitória na etapa numa chegada ao sprint, um grupo muito reduzido, a perder bastante unidades, o pelotão a perder bastante unidades, e portanto, para já, em termos daquilo que é esta tirada, muito a alterar em termos desta classificação geral. Júlio Johansen está a 1 minuto e 51, vem só com dois corredores a dar-lhe uma pequena ajuda, mas Johansson despede certamente a camisola amarela. A 16 km para o final da 16 km para o final da etapa, e vai acontecer essa mudança eventualmente de camisola amarela, e também uma chegada em que há vários corredores que vão ter a aspiração a vencer a etapa e quem sabe também ficar de camisola amarela.
5: E um deles será Tomás Conte, o ciclista da equipa da Aveludo de Loltano Lé Conselho, tem os seus companheiros de equipa na cabeça de dianteira do pelotão, o que significará que será para o homem rápido que irão trabalhar neste final da etapa, ao qual voltamos daqui a alguns quilómetros. Faltam, nesta altura, cerca de 16 km para a meta. Fazemos uma pequena pausa no ciclismo, voltamos daqui a pouco para o relato final, os últimos quilómetros aqui na Horizonte Algarve.
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1: 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Estamos a aproximar-nos da meta no Palácio Nacional de Queluz. Desde já esclarecer o que aconteceu na última contagem de montanha no Alto de São Pedro de Sintra, terceira categoria, com Óscar Rota a passar em primeiro lugar. Isto significa que Óscar Rota e Iker Bonilho estão empatados com 5 pontos. O líder da classificação da montanha será aquele que, melhor classificado, acabar esta tirada. Passo então para a zona de meta com a nossa equipa de reportagem. Começo pelo Teixeira Correia.
2: Está explicada então a situação do prémio da montanha. Dois corredores da equipa da Feira dos Paz Boa Vista estão empatados. O melhor vai ser aquele que tem a classificação geral. É para já Óscar Rota, que está a 51 segundos, enquanto o seu companheiro Iker Bonilho está a 1.05, o camisola amarela. Esse já se despediu da família, está a 2.46. Quem se despediu também da vitória na etapa é o venezuelano Leandro Helenares. O dorsal 103 da equipa da Taferovos Matinal dos Mortágua ficou ajudado por Francisco Moraes, mas a perder completamente o contacto e não tem qualquer hipótese de poder chegar à vitória. Os homens do Tavira a procurarem na frente do grupo para tentarem com Carlos Salgueiro ou ainda também com Francisco Campos. São os homens do Loutan, da Vila Loutan, Lé Conselho, com o Tomás Conte, o corredor argentino que pode eventualmente vencer a etapa. E atenção, há uma coisa que é certa, a mudança de camisola amarela. E em função de desaparecer Júlio Johansson, o virtual camisola amarela é Rui Oliveira, a 3 segundos está Rafael Reis, depois 5 segundos está Julka Tiami e a 10 segundos está Artem Nisse. São estes os homens que, em termos daquilo que podem disputar, os homens da equipa da Ávila, do Loutan, do Lé Conselho, a procurarem revocar o seu argentino para a vitória na etapa e pode eventualmente, em função de algum corte possa acontecer, poder alterar também, poder vestir a camisa amarela. Para já, Francisco Manto, muita gente na chegada aqui em Queluz, uma chegada extraordinária quando se vai vendo no fundo do pelotão o dorsal 114, Felipe Francisco, ele que ontem fez décimo no prólogo e é o homem melhor classificado da equipa algarvia de Vila do Loutan, Lolé Conselho.
3: É verdade, e muita gente aqui, já estamos na reta da meta, muita gente aqui na reta da meta, como era de prever, numa paisagem espetacular que tivemos ao longo do percurso, aqui também mesmo em frente ao Palácio, muita gente veio aqui ver os asos do pedal. Pois dizer que todas essas caramuças que aconteceram durante o percurso, e aqui vamos ver quem será o primeiro nesta pedalada aqui final, em frente mesmo ao Palácio de aqui.
2: 6 km e 700 metros, o camisola amarela está a 3 minutos e 15. A Júlio Johansson ontem que dizia que esperava que o seu companheiro de equipa, o Rui Oliveira, pudesse envergar a camisola amarela, quando no Tour da Polónia houve uma queda por parte do Almeida, a corrida esteve também interrompida e, portanto, o português a ter azar para já vence dois corredores da equipa de Ávila do Loutano, depois é um corredor da Anicolor, será Santiago Mesa, o colombiano, depois é Emanuel Duarte, o corredor da equipa da Credibon, há também um corredor de laranja, trata-se da equipa da Euskaltel Euskada, já que o sexto corredor é branco, laranja e preto, é Fapel, para não se confundir com as cores, é a equipa da Credibon, ele e Alumínio, os Marcos Car, com três corredores dos 7 primeiros, sinal de que vão procurar com o Emanuel Duarte essa chegada para uma tentativa de vitória do corredor natural de Portimão. Recorda a classificação geral, a partir da camisola amarela, Júlio Johansson, seu companheiro de equipa Rio Oliveira, segundo, terceiro Rafael Reis, Luca Gemi, quarto, Artem Nis, quinto, Axel Van Der Tuck, sexto, o seu companheiro de equipa Chamin Juaristi, sétimo, a Carlos Salgueiro, a Tutavira, oitavo, Tiago Antunes de Fapel, nono e Filipe Francisco, era o décimo da geral à partida. Esta manhã, em termos da Lourinhã, mas a situação a ficar alterada, mantém-se os homens do corredor da Terra da Mãe Soberana, a equipa de Lolé, a equipa da Ávila do Loutan, Lolé Conselho, a comandar o pelotão no sentido, com a máxima velocidade, vão procurar um corte, há agora cinco corredores ligeiramente destacados e Francisco comenta, estamos a 4 km, roda-se a 65 km por hora.
3: Muito bem, Teixeira, eu pouco é que tenho a adiantar aqui desta zona, porque está tudo na mesma, a aguardar, mas deixo também para que o Teixeira Correia, o número 1, aqui em Portugal, a perceber de ciclismo, é ele, com certeza, que vos vai transmitir tudo o que se passa, tudo o que se vai passando aqui até ao final.
1: E via estúdio consigo já dar-vos aqui uma indicação, Iker Bonilho, Feira dos Sofás Boa Vista, venceu o prémio Combatividade. É ele, então, o mais combativo do dia.
2: Portanto, quem quer Bonilha, é o combativo do dia, vai amanhã empregar um dorsal com uma cor diferente. O corredor de equipa da Feira do Sofá de Boa Vista ao espanhol e Carbonilho é um dos experientes da volta a Portugal. Roda-se a 68 km, quando se for entrar nos 3 km finais desta etapa. A primeira etapa da 87ª volta a Portugal em bicicleta. Recorde-se que Artem Muniz procura o terceiro triunfo consecutivo para igualar Joaquim Agostinho e também David Blanco. São os dois homens que ao longo da história da volta a Portugal conseguiram 3 vitórias consecutivas. Marcos Chagas conseguiu 4, mas foram duas alternadas. Estamos a 3 km do final da etapa. 3 km para o final desta etapa, chegada em Queluz. Mantém-se os homens da equipa de Lolé, a terra da mãe soberana, como é conhecida, Lolé, Aviludo, Doutor Lolé Conselho, a pedalarem muito rapidamente, cerca de 70 km por hora, 4 minutos, o camisola amarela. Vem lá também o corredor da equipa da Anicolor, vence lá, sumando bem atrás dos homens do Algarve, depois há um corredor da Laranja, trata-se de Euskaltel e Euskadi. Vamos agora ver de cima, antes disso é um corredor da equipa da Crédito Bom, ali Alumínio Marcos Char, depois o homem de Laranja é da equipa da Euskaltel, assim de novo o novo homem da Crédito Bom, ali Alumínio Marcos Char, agora aparece a moto a marcar 50 km, hora 4 minutos e 9 segundos para o grupo onde vem o camisola amarela, Júlio Johansen, ele que o ano passado já corria nesta equipa da OET e Emirates XRG, o ano anterior correu na equipa da Anicolor Tiene 21 e a manter-se, aliás era Sab Gal da Anicolor, assim é que está correto, mantém-se ainda tudo como dentro dos quartéis geral, lembrando-se quando há um ataque de um corredor da equipa da Euskaltel, Euskaldi, atacar o corredor da equipa espanhola, Euskaltel, Euskaldi, atenção que a Euskaltel, Euskaldi, tem dois corredores dentro dos 10 primeiros, estamos a 1 km e 900 metros, os dois homens da equipa da Euskaltel, Euskaldi, que estão nos 10 primeiros lugares, são Axel van der Tuck na sexta posição, Jomin Juaristi, o corredor que venceu o contra-relógio há 2 anos, quando Collins, aliás, há 3 anos, quando Collins Tilsi conseguiu a segunda vitória no alto de Viana do Castelo, no alto de Santa Luzia. Aí está o corredor da equipa de Euskaltel, Euskaldi, a rolar à excelente velocidade. Estamos a 1,5 km. 1,5 km. É o corredor da equipa do Esquadrão Fluorescente que vai dentro de casa. É o homem da Fapel. É Tiago Antunes que vai lá na cabeça do grupo, seguido de 2 homens também da Crédito Bom. Mais um corredor da equipa da Fapel. Sai com a equipa dirigida por José Azevedo. Estamos a 1 km e 200 metros. O homem de Euskaltel, Euskaldi, pode fazer a diferença, a rolar a grande velocidade. O corredor da equipa espanhola, da equipa Euskaltel, Euskaldi, vai agora virar à direita, vai entrar no último quilómetro, vai entrar agora, aí está, entramos no último quilómetro! Último quilómetro, o grupo de 4 corredores a procurar dar caça ao homem de Euskaltel, Euskaldi, ainda não conseguir, o homem de Euskaltel, Euskaldi, vai rodando à direita e à esquerda, mantém-se os 3 corredores agora em perseguição, há um dos homens que perdeu o contacto, pode ser feita a junção, vai ser feita a junção, mantém-se de novo os 4, vai entrar na parte final, vão entrar nos últimos metros desta etapa, 5 corredores, vão entrar na reta final, 500 metros para o final, mantém-se o corredor da equipa de Euskaltel, Euskaldi na cabeça de corrida, vamos ver se ele vai conseguir vencer, vê o homem do Burgos, da equipa do Burgos, vê um corredor também da equipa da Rádio Popular, da equipa da Feira dos Fás Boa Vista, é o ataque de longe, é o procurar o ataque de longe, 300 metros o corredor da equipa de Euskaltel, Euskaldi, pode chegar à vitória, ao homem dos homens do Tavira, atenção, pode ser a vitória para a equipa Algarvia do Tavira, é a chegada agora, ao homem, ao lançamento, ao corredor de Edoburgos, que vai entrar, aparece o homem da equipa do Tavira, pode ser a vitória do homem do equipa do time Tavira, vamos ver a vitória, é do corredor da equipa, Ademar, tens para ti, ou é o corredor do Tavira, está, é a vitória, estão celebrando, é Francisco Campos, o algodão não engana, tínhamos dito Francisco Campos ao Carlos Salgueiro e o algodão não engana Francisco Manta, vamos ouvir ao Carlos Salgueiro, ouvir também o vencedor da etapa, o Francisco Campos.
3: Exatamente, vamos tentar chegar, só que ele está lá bastante longe, aqui é uma descida e ele com a alegria. Vamos ver onde é que ele vai parar, com a alegria que teve de ser aqui o vencedor. Olha, e no dia que o Tavira comemora o aniversário do seu atleta mais novo, calha mesmo bem.
1: Um grande lançamento. Há muito tempo não havia um lançamento deste género feito numa volta a Portugal.
2: Francisco Campos consegue a segunda vitória na temporada, ganhou o ranking da Taça de Portugal, 14ª vitória da carreira do corredor natural de Pedro Piel, nasceu a 10 de outubro de 97, tem 28 anos, é profissional desde 2018 e Francisco Campos conseguiu este ano o 143º lugar na volta ao Algarve, 43º na volta ao Alentejo e o ano passado foi 57º, é a sua quinta participação na Portuguesa e a vitória foi do Francisco Campos, o corredor do Timo Taveira Crédito Agrícola, Francisco Manta.
1: Antes de ir ao Francisco, posso já indicar o top 10 provisório com Francisco Campos a vencer, 3 horas 39 minutos 8 segundos, segundo lugar para o ciclista Daniel Cávia da Burgos Burpelet BH, depois terceiro lugar para Carlos Salgueiro, também da Timo Taveira Crédito Agrícola, quarto lugar para Rui Oliveira, fica fora das bonificações. Será então novo camisola amarela. Axel van der Tuck acabou em quinto, ciclista de Euskaltel Euskadi. Tomás Conte, da Aveludo Oltan Lolé, foi o sexto. O sétimo, Fábio Costa, Feira de Sofás Boa Vista. Oitavo, outro homem de Boa Vista, Pedro Silva. Localiza Meo, Swift Pro Cycling Teu. O ciclista na nona posição foi Henrique Avancini. E o décimo, João Medeiros, Credibon L.A. Aluminis Marques Car. Vamos ao Francisco Campos.
3: Olha, o Francisco não nos é permitido, estamos aqui próximo dele, mas não nos é permitido falar com ele, mas temos aqui o Carlos Salgueiro. Carlos, ele vai aqui, vão aqui para a fotografia dos três, os três homens do Tavira, mas vamos tentar falar com o Carlos Salgueiro, uma vez que não nos é permitido falar com o homem que venceu a etapa. Carlos, ele está aqui, mais uma vez não falou ainda, porque está aqui a cumprimentar os outros colegas de equipa. Carlos, uma vitória merecida para a equipa.
4: Sim, sem dúvida. É um início de volta difícil. O Noah ficou doente e hoje não conseguiu alinhar. Fez até o prólogo e hoje tive de ir para casa, infelizmente, perdemos o elemento. Hoje era chegada à minha casa, estou a 5 km de casa e se não ganhasse eu queria ganhar a equipa. E após um trabalho, tivemos um azar, o Afonso foi na parte final por algum tempo, mas estávamos na frente, não podíamos parar e fizemos um trabalho perfeito. Lancei o Campos, ele ganhou e na fase terceira, não podia ser melhor.
3: Exatamente, foi uma grande vitória do Campos ali, um grande sprint e uma grande vitória.
4: Sim, sem dúvida. Eu vi que eu conheço a chegada de olhos fechados. Eu passo aqui literalmente todos os dias a treinar e sabia perfeitamente o que eu tinha de fazer quando estou na frente, na colocação perfeita, e vejo que o homem da escada de banca, o Debris Fepes, estava na roda, com o Campos na minha roda, estava no sítio perfeito e está feito.
3: Foi muito trabalho, Carlos.
4: Sem dúvida.
3: Muito obrigado. Para então as palavras do Carlos Salgueiro, uma vez que não nos é permitido falar com o vencedor da etapa.
5: Está tudo explicado em termos daquilo que Carlos Salgueiro disse. Ele conhece bem o percurso de Bonfur, mas ainda assim continuou a rebocar o seu companheiro de equipa a fazer o lançamento para a vitória, recordo, dedicada a não a Campos, que foi para casa, mas também ao aniversário do Guilherme Mestre, que acaba por conseguir então este triunfo. A equipa do Team Tavira a vencer esta etapa, aguarda-se a confirmação e vai-se vendo as imagens. O dorsal 83, trata-se de Francisco Campos, é o vencedor então desta etapa. A equipa do Team Tavira a conseguir uma excelente tirada, tendo em conta, e dizia Carlos Salgueiro, fazendo a dele as minhas palavras, conhece como os dados das mãos, mora aqui a 5 km e passando por aqui sabia de antemão como é que poderia fazer. E foi bem feito. A equipa acabou, os quatro corredores que vinham a perseguindo o corredor da equipa de Euskaltel, os Euskadi, conseguiram a caçar na parte final, continuaram a pedalar, depois houve o lançamento de Carlos Salgueiro ainda, que com uma das rodas furada conseguiram ainda, e vai chegar agora a camisola amarela com mais de 4 minutos e 37 é para já a diferença, serão 5 minutos a diferença para Júlio Johansen em relação ao vencedor da etapa, e aguardamos a confirmação do camisola amarela, aguardamos a folha dos 15 para tentarmos dar então essa referência, ainda não há essa possibilidade relativamente à folha dos 15 para aguardarmos para darmos essa referência e essa confirmação em termos desta etapa.
1: Posso indicar que há nomes importantes que chegaram com o mesmo tempo do vencedor da etapa, por exemplo, o Jesus David Penha, também o Artem Nitsch e o seu colega de equipa Alexis Guerrin, também o líder da UAE, Alex Pericaz, chegam com o mesmo tempo. Estava aqui à procura do ciclista do Tavira, o que ainda agora foi mencionado de ter perdido tempo, falo então do dorsal 81, Afonso Silva, continuo aqui à procura do ciclista do Tavira, no dia de vitória do dorsal 83, e Teixeira brincando, 83 é o ano do meu nascimento, portanto já sei no que é que vou apostar.
5: Bom, vai jogar já no Euromilhões, eu ia jogar já e punha, então alguns desses números, vou ver se consigo chegar a uma das folhas. Bom, isto, assim é muito complicado. Chegam, vêm buscar folhas para não ser para quem, e depois os jornalistas ficam a bater na trave. Qualquer coisa tem que mudar, amanhã vou a tratar disso com o gabinete de imprensa, porque chega-se, leva-se para algum sítio e depois os outros acabam por ficar a olhar para a parede. Se eventualmente não fazemos falta, acho que devem dizer. É mal. Assim é muito mal, vai uma folha para uns e não há folhas para outros. Não é de tudo correto, mas vamos continuar a fazer o nosso trabalho, recordando então
2: esta vitória extraordinária do time de Vira, tendo em conta que Francisco Campos, e vou só à procura, para além daquele ranking, o Francisco Campos estava afastado há alguns dias dessas vitórias, e vamos, Francisco Manta, perceber se há mais entrevistas.
3: Olha, tinha aqui já um homem do Lautano, só que neste preciso momento abalou, mas vamos tentar aqui com mais alguém de outra equipa, porque não é fácil aqui neste emaranhado aqui não é nada fácil. Vamos tentar ver, tenho aqui
6: montanha.
3: Estão aqui mostrando-nos o prémio da montanha nesta altura, que não nos serve, mas não é isso que nós queremos, não é isso que nós, não, ninguém quer falar aqui. Vamos ver o que é que temos aqui mais para poder falar. Não é, não usam se, eles estão muito cansados, com certeza, como ele diz, e não quer falar ainda por enquanto.
7: Posso indicar que há aqui, através de um dos sites, deixar assim?
2: Rui Oliveira é o novo camisola amarela. Rui Oliveira é o novo camisola amarela. Francisco Campos gastou o tempo de 3 horas, 39 minutos, 8 segundos, à média de 43.015. Daniel Cávia, da Burgos BH, foi segundo. Carlos Salgueiro, do time Tavira, Crédito Agrícola, terceiro. Rui Oliveira, da UAET, Memelhete, Xergue, o quarto. Axel van der Tuk, de Euskatel, Euskado, o quinto. Tomás Conte, Avilu do Otano Lolé, Conselho, sexto. Sétimo, Fábio Costa, da Feira dos Paz, Boa Vista. Oitavo, Pedro Silva, da mesma equipa. Nono, Henrique Avancini, da equipa brasileira da MEO. Depois, o décimo é João Medeiros, Crédito Bom Real Alumínio e os Marcos Car. O Tavira ganha também a etapa por equipas. Classificação geral, individual, após a etapa. Novo líder é Rui Oliveira. Rafael Reis, da Anicolor Campicarne, é a segunda, 3 segundos. Terceiro é Carlos Salgueiro, time Tavira, a 9 segundos. Quarto, Artemenice, Anicolor Campicarda, 10 segundos. Quinto, Axel van der Tuk, Deus Catela, Oscado, a 11 segundos. Também a 11 segundos, o seu companheiro de equipa de Chomin, Juaristi, na 6ª posição. Sétimo, Tiago Antunes, da EFAPEL, Cycling, a 13. Oitavo, Emanuel Duarte, Crédito Bom, Elial, Luminos, Marcos Carras, 17. Nono, Adriano Pericaso, AET, Memerete, XRG, 17. E décimo, Fábio Costa, o corredor da Feira dos Paz Boa Vista, a 21 segundos. Quanto à geral por equipas, Anicolor Campicarda comanda com 14 segundos sobre Deus Catela. Tela Euskade, geral por pontos, Francisco Campo é o líder com 25 pontos, geral da montanha, Oscar Rota, Feira dos Sofás, Boa Vista, e geral da Juventude, Adriá Pericás, o corredor da UAS XRG, e Francisco Manta, vamos para a reportagem.
3: Olha, vamos aqui tentar um homem que está aqui neste momento, vamos ver se ele desta vez quer, é o Francisco Pereira, da Feirense. Francisco, uma etapa que não foi nada fácil, e para o Feirense como correu?
8: Não correu tão bem como esperávamos, estou aqui um 4 km por parte de um colega de equipa, ou muito perto disso, não tenho a certeza, e era um atleta que queríamos manter no grupo da frente o mais tempo possível. Vamos ver agora como é que vai ser daqui para a frente, mas de resto penso que foi um dia bem dentro dos possíveis.
3: Muito obrigado. São estas as palavras do homem como diríamos, do Feirense, e temos aqui João Oliveira. Vamos ver se conseguimos falar com o João Oliveira, da Credibon, ele que também esteve aqui. João, uma etapa difícil, a Credibon ainda tentou, mas depois não chegou lá.
9: Sim, foi uma etapa sempre rápida. Obrigado.
3: Tentaram, no final, ainda tentaram ali algumas, mas não foi possível, porque o homem mais rápido.
9: Exatamente. Sim, ainda quem ganhou, mas...
3: O homem de Tavira.
9: Ok.
3: Obrigado. Portanto, como vê, ele não está nada satisfeito. Não é nada satisfeito, porque ninguém gosta de perder.
7: Um dia com muitas alterações. Eu estava aqui a tentar verificar e, por exemplo, com várias fontes, em nenhuma delas aparece o Afonso Silva com um tempo final. E acredito que já todos tenham passado a linha de meta. O que me deixa aqui suspeitar que possa ter havido alguma avaria mecânica e o Afonso tenha trocado de bicicleta. Isto não invalida que se tenha atrasado, mas para não haver tempo para o Afonso Silva nesta altura, pois alguma explicação terá que haver. Teixeira?
2: Bom, tenho aqui, já vou interromper aqui uma conversa de amigos, tenho o caminho virtual, camisola azul à partida, o Rafael Reis. Rafael, uma etapa muito movimentada, uma escapada de 5 corredores, na parte final a Anicolor ainda procurou colocar um corredor para a vitória, mas não foi possível.
10: Sim, acabou por fazer aqui um grupito mesmo na parte final, mas também a UAE acabou por controlar bem a etapa, mas perderam a capacidade de perseguição aqui na parte final e pronto, acabou por ganhar o Francisco Campos, uma vitória muito boa para ele, também merece, é um corredor da minha geração, é um bom rapaz.
5: Acaba por também a ser um conforto para o Noah Campos, teve que abandonar por doença, e os parabéns ao Guilherme Mestre, que faz 2 anos, portanto, é uma trilogia.
10: Olha, é verdade, acaba por ser agridoso para eles, acabam então por ter a vitória, mas acabam por perder o Noah Campos. Também coincidi com ele no treino de altitude lá na Serra Nevada, e olha, tenho pena, o pessoal aplica-se e tudo, mas há coisas que não controlamos, e os azares também acontecem.
5: Rafael, 3 segundos só para o Rui Oliveira, pode chegar amanhã amarela em Albufeira? E para a partida vai ser do amarelo.
10: Olha lá, não era mau, pô, não. Não, mas tudo é possível, sabes, tudo é possível e vamos ver o que é que vou conseguir fazer.
5: Muito obrigado, Rafa, um abraço. Rafael, eu já vou procurar, eu vou perseguir aqui um guapo, um campeão. Vou perseguir aqui um guapo, um campeão. Foi campeão do mundo em Portugal em 2001, foi a sua segunda vitória. Palvos de Óscar Freire, pai do Marcos Freire. Óscar, bem-vindo a Portugal. É um país que lhe deu muita sorte enquanto corredor.
11: Sí, para mí ha sido pues un país muy bonito porque solo he corrido una vez en Lisboa y 100%. Entonces, pues bueno, ahora es la segunda vez que estoy aquí, corre mi hijo y bueno, pues a disfrutar del ciclismo de Portugal que nunca lo había conocido de cerca y bueno, es todo un espectáculo también.
5: ¿Y desde el ciclismo, del sol, de las personas, de la gastronomía?
11: Bueno, todo es bueno aquí, lo estamos pasando bien. Todavía pues quedan muchos días y disfrutaremos de la gastronomía, de bueno, pues un poco del ciclismo, que es lo que hemos venido a ver, y bueno, esperemos que sea una vuelta espectacular y que haya pues eso, bonitas victorias de los ciclistas, ¿no?
5: ¿Se le pediste una comparación entre usted y su hijo?
11: A ver, mi hijo ahora es joven todavía, espero que bueno, pues que se le dé bien en esta vuelta a Portugal. Es una vuelta que tiene menos nivel que otras que hace en España o en Europa y entonces, pues bueno, son más oportunidades, ¿no? Porque son 11 días o 10 días y al final siempre hay oportunidades.
5: Gracias, señor campeón del mundo.
11: Vale, gracias.
5: Óscar Freire, él fue campeón del mundo en 2001 y aquí a acompañar, está pela segunda vez, como él dice, en Portugal, a acompañar a volta a Portugal, que para ya que está a disfrutar mucho. Pregunto se Francisco Manta tem otra ocasión de reportaje.
7: Vou só dizer que o seu filho chegou com o pelotão. Volto então a Francisco Manta.
12: Camisola amarela. Confirma só que é o camisola amarela, Teixeira.
7: É o Rui Oliveira.
12: O Rui Oliveira, exatamente. Portanto, já tem comigo o Dr. José Soares. Doutor, uma etapa muito movimentada.
13: De princípio, não propriamente. Parecia uma etapa calma, uma fuga que nunca teve uma grande vantagem, que esteve sempre mais do que controlada. Parecia, portanto, que ia ser uma coisa de passeio até aqui. Mas muito longe disso, as corridas são mesmo assim e na parte final, quando tivemos as contagens do Prémio da Montanha e, sobretudo, na segunda contagem em Sintra, as coisas mudaram completo. Primeiro sinal de instabilidade logo, quando o camisola amarela fica para trás na subida. Depois, o pelotão a perder muitas unidades. Um final de etapa verdadeiramente de alta velocidade, vertiginoso. E depois, um dia muito saboroso para a formação tavirense, com uma vitória na primeira etapa da Volta a Portugal, o Francisco Campos a conseguir um dos triunfos, de certeza, mais saborosos da sua carreira. Esta é uma volta que, como há muitos anos não se via, é amiga dos sprinters e começou a prová-lo já neste primeiro dia, oferecendo, portanto, uma vitória a um sprinter português como é o Francisco Campos, da equipa Tavira.
12: Num dia em que o Tavira perde um dos seus atletas, perdeu um dos seus atletas por doença, e hoje que o mais novo da equipa é aniversariante, faz 20 anos. Portanto, um dia em cheio para o Tavira.
13: É verdade, quer dizer, a contrariedade de perder um corredor logo no antes do início da primeira etapa da volta e passado pouco tempo esta alegria de vencer uma etapa, porque este triunfo já ninguém lhe o tira.
12: Ok, obrigado. Portanto, são as palavras do Dr. José Soares, fala quem sabe.
7: E continua aqui à procura do que terá acontecido a Afonso Silva. Teixeira?
5: Vai procurando, que eu estou a aguardar, só que o Vidal Fitas
2: acaba a entrevista com o nosso companheiro da Renascença. Eu vou aguardar, não que não pudesse meter, mas para depois não fazer perguntas enviesadas diferentes daquelas que o nosso companheiro já está a fazer, para ouvir o Vidal Fitas. Tínhamos conversado, aliás, com ele logo no primeiro dia, em relação à possibilidade de vitória no Algarve, seria muito bom. Ele dizia, não temos a obrigação de ganhar, e agora descarrega-se completamente esta pressão que a equipa poderia ter e acaba por ser extremamente importante e não afrontar mais facilmente amanhã para a chegada em Albufeira. Eu vejo este saboroso pormenor do Carlos Salgueiro a dizer que furou, mas que não podia parar, tinha que continuar, e a equipa fez isso muitíssimo bem. Aguardamos então somente e vamos ouvir as palavras de Vidal Fitas.
14: Muitas das vezes fica perto e trabalha muito também, porque também merece estes momentos, como é evidente.
2: E sai de cima a pressão de uma vitória na volta a Portugal e descarrega essa pressão da manhã no Algarve, como tínhamos falado no primeiro dia.
14: Não, vamos lá ver. As vitórias não se conseguem onde tu queres, conseguem-se quando é possível. E hoje tivemos um dia mau, em termos de uma série de circunstâncias que não correram bem. O Noah teve que não alinhou, o Afonso furou o Noah de uma montanha, perdeu o contacto com o grupo da frente e não conseguiu encostar. O nosso amador geral, perder tempo não é bom, ou seja, ganhar e que o líder da equipa perca 40 segundos do que ele não perder nem ganhar nada. Isso também é óbvio. Pronto, ele terá tempo de recuperar e terá tempo de pôr a cabeça no lugar, porque agora também, claro, está com dentro do colega, mas tem expectativas altas e é evidente que também se sente triste. Mas pronto, mas para a equipa tira pressão, até mesmo para ele, porque as coisas já não estão só em cima dele, já se ganhou, portanto já não passamos... Já não passamos a volta em branco, percebidos?
15: Brinquei a equipa, não é?
14: Portanto, isso também, atendendo tudo, aconteceu, também é um fator importante ter-se conseguido ganhar hoje.
2: Vidal, ontem falávamos com o Carlos Salgueiro, a gente falava com o Carlos Salgueiro e ele dizia, vou também deixar um recado para Tavira e para os Tavirenses, era precisamente acreditem em nós, que nós temos condições para ganhar.
14: Sim, mas isso nós já sabemos, a equipa... Bom, a ver, isto é um grupo de miúdos que vêm juntos praticamente há 3, 4 anos. Estão agora nos 26 anos, 27. Chegaram aqui com 23, com 24, com 22. E repara que ao longo destes anos eles vêm ganhando, vêm sendo segundo, vêm sendo competitivos, vêm sendo terceiros, vêm... portanto, estão naquela idade em que deixam de ser aquelas esperanças, aquelas... E passam a ser... Passam a ser as certezas. E como eles, há outros, como é evidente, não são só os meus. Epá, e é normal que cada ano que passe e com qualidade tenha que, tantas vezes que estás perto, que há de haver alturas que vais conseguir, seja na cadeia que seja sempre na volta, e têm conseguido, em algumas corridas, têm conseguido ganhar. E cada vez com mais... Com mais assiduidade. Portanto, e é normal que assim seja... O Afonso teve uns bons armas, não quer dizer que também não vai conseguir nas etapas de montanha, porque já o fez durante a época, corridas extraordinárias, e a volta, ele está num bom momento e a volta não é diferente disso. Portanto, eles têm trabalhado bem, nós como equipa tentamos sempre apoiar no máximo que conseguimos. E que os orçamentos nos permitem, como é evidente, para que de facto estes momentos possam acontecer e para que tudo aquilo que nós fazemos e dizemos às pessoas e o trabalho também que nós fazemos seja também uma realidade.
2: Olha lá, esta entrevista ao Sol até soube melhor, não é?
14: Hã?
2: Esta entrevista hoje, depois da vitória ao Sol, até o Sol soube bem.
14: Opa, o Sol sabe bem no Algarve, não é aqui?
2: Obrigado, Vidal. Vidal Fitas, o diretor desportivo da equipa do Team Tavira. E, portanto, passo a palavra para o Edmar ou para o Francisco Manta.
7: Faço só uma pergunta ao Francisco, tem motivos de reportagem. Se não tiver, tem o vencedor da etapa para ouvir.
16: Não tenho já mais.
7: Então vamos ouvir o Francisco Campos em declarações à RTP.
17: Se cruzar a linha de meta, e o que é que se sente?
18: Acerca do vento, claro que... Hoje fazia-se sentir um bocadinho de vento, mas era um vento de costas, não havia propriamente zonas que se pudessem fazer a diferença, porque rapidamente, nos primeiros quilómetros, tanto estávamos à beira do mar como mudávamos de direção em direção ao interior, por isso essa parte foi relativamente tranquila, sim, porque a fuga também saiu bastante cedo e a Emirates se controlou bastante bem. Claro que fomos sempre bastante rápido, mas foi um dia até relativamente tranquilo até à aproximação da subida de Sintra, por isso nesse aspecto foi um dia até mais ou menos tranquilo.
15: Claramente a ideia que houve muita falta de...
19: Ora, Francisco Campos, Marcos Águas.
7: Umas declarações, diria, meio incompletas. Vou tentar perceber se foi só isto ou se houve mais que o Francisco Campos tenha dito. Teixeira?
2: Muito bem, então para encerrarmos então este trabalho de reportagem aqui junto à comitiva do Team Tavira, que apesar de alguns azares estão satisfeitos. Volto a recordar então que Francisco Campos nasceu a 10 de outubro de 97, tem 28 anos, é natural de Penafiel, já conseguiu este ano a vitória no ranking da Taça de Portugal, cuja última prova se disputou há 15 dias em Mortágua, tem 14 vitórias na sua carreira. O ano passado conseguiu uma vitória numa etapa em Famalicão do Grande Prémio Jornal de Notícias. Foi 6º no Campeonato Nacional de Fundo, 15º no Campeonato Nacional de Contrarrelógio. Quanto a corridas no Top 10, tem diversos 10 primeiros lugares em termos de diversas corridas que foram realizando ao longo do ano. Foi 143º na volta ao Algarve, 43º na volta ao Alentejo, foi o ano passado 57º na volta a Portugal. A sua melhor classificação em termos de volta a Portugal, tem com esta a 5ª participação, foi no ano 2025, corria já na AP Hotels e Resort da Vila Farense, foi 57º. Para arrematar, classificação geral individual da etapa, Francisco Campos, Team Tavira Crédito Agrícola, venceu com o tempo 3 horas 39 minutos e 8 segundos, à média de 43.015, segundo Daniel Cavia, corredor da Burgos, Burpalete BH, terceiro Carlos Salgueiro, Team Tavira Crédito Agrícola, quarto Rui Oliveira, UAE, Team Emirates XRG, quinto Axel Van der Tuque, Euskatela, Euskadi, e sexto Tomás Conte, Aviludo, Voltando, Lolé, Conselho, sétimo Fábio Costa, Feira do Sofás, Boa Vista, oitavo o seu companheiro de equipa, Pedro Silva, nono brasileiro, Henrique Avancini, da Mel, e décimo João Medeiros, Crédito Boel e Alumínios Marques Chegar. Após a primeira etapa, a classificação geral passa a ser liderada por Rui Oliveira, UAE, XM Eretz, Team RG, depois Rafael Reis, da Anicolor, Campi Carlos, está a 3 segundos, terceiro é Carlos Salgueiro, do Team Tavira Crédito Agrícola, a 9 segundos, quarto Artemenense, da Anicolor, Campi Carlos, a 10 segundos, quinto Axel von der Tuch, de Euskatela, Euskadi, a 11, também a 11, na sexta posição, São Minos, Juarista, Euskatela, Euskadi, sétimo Tiago Antunes, até Efapel, Cycling, da 13, oitavo Emanuel Duarte, da Credibon, L.A. Alumínios, Marcos Cara, 17, nono Adriá Pericaz, UAE, Tibi Emirates, XRG, está também a 17 segundos, e décimo Fábio Costa, da equipa do Feira dos Sofás Boa Vista. Por equipa, comanda a área color Campicarnas, pontos Francisco Campos, do Team Tavira Crédito Agrícola, Oscar Rota, a comanda na montanha, Feira dos Sofás Boa Vista, e Adriá Pericaz é o líder da classificação da juventude. Amanhã vamos para a Varanda do Oceano. Vamos para Sines. É a segunda etapa. A ligação entre Sines e Albufeira na distância de 180.4 km. Partida de Sines às 13 horas e 5 minutos. Partida real às 13 e 10. Passagem por Sonega, Cercal, Vila Nova de Mil Fontes, Almograve, sprint bonificada em Almograve, São Teutónio, Zambujeira do Mar, novo sprint bonificada em Zambujeira do Mar, depois em direção ao Algarve, entrada por Odiastre, Aljezur, Benza Prim, terceiro sprint bonificado do dia em Lagos, e depois passagem ainda por Odeceixe, pela parte exterior de Portimão, Estombar, Lagoa, a seguir de Lagoa em direção a Kelfes, e a chegada está prevista em termos de Porsches de Alcantarilha, ainda a primeira armação de pera, e a chegada à Albufeira na Avenida dos Descobrimentos às 17 horas e 27 minutos. Meus amigos, para já, Ademar, penso que ficaremos por aqui, eventualmente se recuperar.
7: Vou apenas dar declarações de Rui Oliveira e, mesmo que não venhas a intervir, ficas a ouvir.
2: Muito bem.
19: Apesar de um sonho, vestir de amarelo é o quê?
20: Sim, estou sem palavras. Antes de mais, dar os parabéns ao Francisco e ao Tavira. Ganharam esta etapa de uma maneira magnífica. Merecem bastante. Obviamente que o meu objetivo era ganhar uma etapa. Nunca tinha sonhado vestir amarelo. mas a verdade é que tive bastantes boas pernas na subida, tive o Péricles depois a controlar a parte final dos ataques, mas obviamente tenho que agradecer primeiro à minha equipa que tirou desde o quilómetro zero, o Marcos, o Jaime, toda a gente esteve lá para me dar suporte, depois o Péricles no final, toda a gente esteve bem e fez o que pôde, e eu estava muito confiante neste final, penso que fui o melhor dos que veio de trás. Vinha bastante rápido, vinha motivado, poderia ter vencido, mas parabéns ao Francisco e ao Tavira e ao Miguel e ao corredor da Burgos que chegaram na frente, mas sim, é concretizado um sonho.
0: Já se sabia que seria difícil para o Julius Johansson aguentar aquela última subida ali em Sintra, mas a equipa acabou por controlar toda a etapa desde o início, como acabavas por referir. De alguma forma, estava já mais do que pensado que seria para trabalhar para o Rui Oliveira para a chegada aqui, já eventualmente a pensar numa camisola amarela?
20: Sim, obviamente a equipa deu muita confiança hoje. O diretor, o Giacomo e o Anner, deram-me bastante confiança para lutar pela etapa hoje e acreditaram bastante em mim. Toda a equipa estava a acreditar em mim, deram motivação e eu sinto-me bastante agradecido por terem acreditado em mim. Era este trabalho que eu precisava de lutar, fazer corridas por mim e estar no final e disputar as corridas. E esta camisola amarela significa muito.
7: Rui Oliveira, novo camisola amarela da Volta a Portugal em bicicleta. Vou só então às despedidas com o Francisco Manta.
21: O Francisco já não estará.
7: Já não.
21: Deixamos então um abraço também do mundo. Ficamos, como é óbvio, tanto nós como o Jorge da Rádio João, estamos satisfeitos com esta vitória. No fundo, trabalhamos também para divulgar o ciclismo de Tavira e todos temos de estar contentes com este triunfo. Foi uma chegada extraordinária, muito bem trabalhada por Francisco Campos, e o Francisco, sendo terceiro, merece como que uma camisola amarela simbólica pelo trabalho que fez para o seu companheiro de equipa.
7: Dia de festa em Tavira com a vitória de Francisco Campos nesta primeira etapa em linha da Volta a Portugal em bicicleta, aqui junto ao Palácio Nacional de Queluz. Amanhã rumo ao Algarve, rumo à Albufeira para a segunda etapa com Rui Oliveira de amarelo, ciclista da UAE Emirates XRG. Vamos então encerrar esta emissão. O ciclismo regressa à antena da Horizonte Algarve às 20 horas com o Diário da Volta. Até lá.
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2: Na Rua do Cais, de 7 a 16 de agosto, realiza-se a Feira de Ofícios. De segunda à quinta-feira, podem visitar a feira entre as 18 e a meia-noite e de sexta a domingo, entre as 19 e a 1 da manhã. Realiza-se dia 8 de agosto no Museu Municipal de Tavira Palácio da Galeria, pelas 10h30, visitas à exposição Uma Árvore, com a orientação dos autores Daniel Moreira e Rita Castro Neves. Com curadoria de Ana Anacleto, Uma Árvore resulta de 3 anos de investigação desenvolvida pelos artistas em torno de uma alfarrobeira multicentenária situada em Moncarapacho. Os interessados em participar deverão efetuar a inscrição. Ela é gratuita. Mais informações no Museu Municipal de Tavira, telefone 281-320-545 ou através do e-mail edu.museu@cm-tavira.pt. A União de Freguesias de Tavira convida a todos os residentes e visitantes a celebrar a cultura, a música e as tradições que fazem da freguesia um lugar único. Concertos ao ar livre, a sessões de fado, de bailes populares a momentos de convívio, o Celebrar Tavira leva a animação a diferentes

0: locais da freguesia até ao dia 31 de agosto, todas as segundas-feiras às 22 horas. Aqui vos deixo a programação para os próximos dias. Dia 10, no Alto São Brás, Projeto Ritmo Fol. Dia 14, Baile do Imigrante em Valdemurta. Dia 17, Fado Tropical no Mato Santo Espírito. Em Tavira, o Jardim Público acolhe mais um ciclo de fado no Coreto. Em agosto, no dia 11, José Pinto, António Correia, Argentina Freire e Helena Candeias. O Mercado Municipal de Tavira acolhe até ao dia 15 de setembro a exposição Olhares dos Mercados, Identidade, Frescura e Diversidade, promovida pela Sociedade Instaladora de Mercados Abastecedores, com o apoio do Município de Tavira. A mostra contempla um conjunto de fotografias dos mercados do país, incluindo o de Tavira. Na Igreja de São José está patente a exposição Tavira Caritativa, Hospital do Espírito Santo de Tavira. Podem visitar a exposição de segunda a sexta-feira, das 10 às 13 e das 14 às 17. Na Igreja e Casa Museu da Misericórdia está patente a exposição Pão, Azeite e Vinho, Rituais de Fé, para visitar de segunda a sábado, das 10 às 12h30 e das 14 às 17h30. No Museu Municipal de Tavira Núcleo Islâmico está patente a exposição permanente Tavira Islâmica. Podem visitar as exposições de terça-feira a sábado, exceto aos feriados, das 9h30 às 13 e das 14 às 16h30.
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2: 19 horas de quinta-feira, tempo e espaço para as notícias. O Instituto Nacional de Estatística reviu os dados relativos à riqueza líquida média das famílias, que afinal aumentou 21% em termos reais entre 2020 e 2024, em vez dos 29% reportados em maio. O Gabinete de Estatísticas sinaliza que, em virtude de se ter identificado uma incorreção no cálculo dos ponderadores finais dos agregados familiares, que permitem extrapolar as respostas para o conjunto de agregados familiares residentes em Portugal, republica-se o destaque de divulgado no dia 28 de maio de 2026, com as devidas alterações, não considerando a escolaridade no procedimento de calibragem. A riqueza líquida das famílias em 2024 é revista em baixa, menos 7 pontos percentuais em média, mas em termos qualitativos, as conclusões do destaque não têm alterações, explica o INE. Segundo as conclusões revistas, a riqueza líquida média e a riqueza líquida mediana aumentaram cerca de 21% em termos reais em relação a 2020, para 278,3 milhares de euros e 143,3 milhares de euros, respectivamente.
3: Estamos na Marginal de Santa Luzia, que daqui a uns dias recebe as maiores festas da freguesia e uma das maiores de Tavira, são as tradicionais festas dos pescadores em honra de Santa Luzia, 7, 8, 9 e 10 de agosto. Temos connosco o Presidente da Junta de Freguesia de Santa Luzia, Nuno Mateus. Nuno, desde logo falar aqui de umas festas com muita tradição, muitos anos, que ano após ano se renovam sempre aqui com muita ambição e também com muito trabalho, seguro.

0: É verdade. Quero cumprimentar todos os ouvintes da Rádio Horizonte e agradecer por Rádio Horizonte ter deslocado até Santa Luzia para nós cedermos esta entrevista, que é sempre um prazer recebê-los. É verdade. Está-se a realizar a Festa dos Pescadores em honra de Santa Luzia, mais um ano. É um momento alto da freguesia, sempre, a organizar estas festas. É umas festas que são, toda a gente adora, as festas santaluzienses, os visitantes. É uma festa que nos honra muito organizar.
1: E que se perde na memória a origem delas, talvez, não?
0: Sim, às vezes vai-se perdendo, mas nós estamos a tentar dar aqui mais ativar mais aqui alguns projetos e algumas ideias para a festa de Santa Luzia. Isto é uma festa que já tem muitos anos, não há bem um registro de quando é que começou a festa, mas já é uma festa muito, muito antiga, com muitas dezenas e mais que centenária, de certeza. É uma festa que já tem bastantes anos. Vamos falar aqui também, se calhar, um bocadinho sobre organizar a festa. É uma festa que envolve muitas pessoas para montar esta festa, desde montar o palco, montar o bar, montar toda a logística. Isto é uma festa, uma feira, leva muitos stands, muitos pavilhões, tem que ter muito pessoal para trabalhar. Temos os nossos voluntários, que são imensos, que eu também deixo aqui uma palavra de agradecimento do trabalho que eles têm tido. Temos trabalhado horas e horas durante o dia, às noites, para fazer o que tem que ser feito. Este ano também vamos ter aqui, acrescentamos aqui mais algumas coisinhas à festa. Então vamos ter três palcos, era um palco, agora este ano vamos ter três palcos na festa. É novidade, vamos ter o palco principal, que vai chamar o Palco dos Pescadores. Depois vamos ter um segundo palco mais à frente, no recinto, para aqueles artistas com juntos de baile, aqueles artistas de outra dimensão, que vai chamar o Palco Santa Luzia. E depois vamos ter mais uma novidade este ano, que é um palco que é o Pé da Lota. É um palco que vai levar um som de setes todas as tardes, a partir das 19 horas até às 21h30, mais ou menos. Vai chamar o palco Tizeta.
1: Uma homenagem
0: a uma grande senhora de Santa Luzia que já faleceu. Vamos fazer uma homenagem a esta senhora e vai chamar o palco Tizeta.
1: Só novidades já agora que renovam de certa forma aqui estas festas. Já sempre, lá está, no caso do Nuno, é o primeiro ano à frente da Junta. Há sempre aqui esta tendência positiva de dar um novo elan.
0: Sim, é verdade, é o primeiro ano que eu organizo estas festas com o Presidente de Junta, porque ele já tinha passado, já tinha participado aqui na organização, mas é sempre diferente ser Presidente e organizar uma festa com uma envergadura deste tamanho. Eu, a minha equipa, tenho uma excelente de equipa na linha da frente a trabalhar comigo. Tenho a Marina e o Ruben Vitória, que são excelentes braços direitos que eu tenho a organizar isto, e que sem eles às vezes as coisas não seriam tão fáceis. Tem sido bastante fácil trabalhar com eles, que me têm ajudado imenso, e todo o resto da equipa.
1: Vamos então às datas. Começamos por dia 7 de agosto, que é que o programa nos reserva.
0: Exatamente, dia 7 de agosto. Portanto, as festas são dia 7, dia 8, dia 9 e dia 10. Dia 7 de agosto, que é sexta-feira, vamos iniciar logo pela manhã com a Rota do Povo. A Rota do Povo às 10 horas, junto à Lota, organização da Junta de Freguesia e da Associação Lais de Guia. E depois temos, às 16h30, a Rota do Atum, juntamente à Entrada do Barril, é uma organização também da Associação Lais de Guia, juntamente com a Junta de Freguesia. Depois vamos ter, às 19 horas, vai ser a abertura do Sertão, com desfile com todas as entidades e também com algumas embarcações a nos acompanhar em todo o recinto da festa, da feira, desde a rampa até o recinto do palco principal. Depois vamos dar início às 19h30 da inauguração do palco Tizeta com o DJ Feathers. Vamos ter ali um sunset para toda a malta até às 21h. Vai ser ali o pôr do sol, ali o pé da Lota, pé do Orinol, chamado Orinol, ao cair da tarde. Vai ser muito, esperamos nós, muito bem que a malta vai gostar disto. Depois vamos ter uma atuação itinerante pelo Ajuntamento, pela Avenida, para aí fora, sempre com o DJ Dance Companhia, às 21h. Depois, vamos ter às 22h o espetáculo com os 3AM, no Palco dos Pescadores. E depois, vamos ter um momento mais alto, às 23h30, a banda Os Descendentes. É um grupo alentejano que está agora na moda. É o nosso artista principal para sexta-feira. E depois vamos fechar, às 1h30, no Palco dos Pescadores, com o DJ Kick Cox. É o DJ que a malta nova agora gosta e esperamos que vai trazer uma enchente à nossa feira de Santa Luzia.
1: Vamos para o segundo dia, que será sábado, dia 8.
0: Ora bem, no sábado, dia 8, vamos iniciar às 14 horas com a tarde esportiva, que é uma organização do Clube Recreio e Desporto Santaluziense, juntamente com a Junta de Freguesia, que é juntamente à Lota. Todos os anos se faz ali no areal, junto à Ria, uma tarde esportiva que tem futebol, tem futelama, tem puxa-corda, tem todas essas atividades que a malta gosta. E se faz ali uma tarde bastante divertida, até às 7 da tarde. que se junta muita gente e que a gente convidamos a todos a participarem. E com bronzeadores. Espero bem que vai estar calor, que vai a malta se refrescar. Depois, às 19 horas, vamos novamente voltar ao palco de Izeta. Vamos ter novamente no Sunset. Vamos ter o Color Party. E vamos ter o DJ André Salgueiro. A partir das 19 horas, até às 21 e picos, mais ou menos, no palco de Izeta. Depois vamos iniciar o baile no palco Santa Luzia às 21h30, com o conjunto Sóis do Sul. E depois, seguidamente, vamos ter, às 22h30, um espetáculo com a nossa banda de Santa Luzia, Beira Mar Band, no palco dos pescadores também. Uma banda de uns jovens de Santa Luzia, que iniciaram o projeto aqui em Santa Luzia, que está a fazer imenso sucesso, e este ano vão ter a oportunidade deles tocar no palco principal de Santa Luzia, e é um sonho meu de os pôr lá a tocar, e é um sonho deles também. Estavam muito cá no palco principal, e este ano vão ter a oportunidade deles às 22h30 no palco dos pescadores, seguidamente para aí fora até iniciar o espetáculo do Iris. O Iris está programado mais ou menos às 23h30. Este ano mudamos aqui, normalmente o espetáculo começará à meia-noite, é para prolongar ali um bocadinho mais. Este ano vamos iniciar às 23h30, às vezes acaba sempre a ver ali um bocadinho de atraso, que é para não esticar muito mais os horários, até muito mais tarde. E depois vamos ter o DJ Johnny V à 1h30, no palco dos pescadores também, seguidamente até às 3 da manhã.
1: Chegamos a domingo, que não é dia de descanso. Terceiro dia das festas de Santa Luzia e muito para fazer.
0: Exatamente. No domingo, dia 9 de agosto, temos às 9h30 o torneio de petanca. O torneio de petanca, que é organizado todos os anos aqui em Santa Luzia, que já tem bastantes participantes. Vai ser feito no terreno do Pinheirinho. Depois temos, às 18 horas, temos missa, seguida da oferta de lembranças para os pescadores. Depois temos, às 19 horas, a tradicional procissão, acompanhada pela banda musical de Tavira. Convido a todos a participar na nossa procissão, na missa. Depois temos, às 20h30, temos o espetáculo pirotécnico, com algum fogo de artifício ali na igreja. Depois temos, às 21h, Rancho de Santo Estevão, uma atuação também itinerante, juntamente toda a avenida, para aí fora, sempre, para todos para aí fora, nos restaurantes, para toda a gente ver, até o palco principal. Depois vamos ter às 22 horas o baile com Cristiano Martins, no palco de Santa Luzia. E depois temos, este ano, às 23h30, que é o domingo, que é o dia do fado, mas este ano arranjamos aqui um fado mais aberto, mais eletrónico, não é aquele fado carregado, que às vezes é um fado que vai trazer assim mais jovens, e convidamos a todos a vir à noite de fado, com a Bia Cabós. E depois vamos ter, a partir da 1h30, vamos ter novamente baile com o Cristiano Martins.
1: Chegamos então à segunda-feira, 10 de agosto, que é um dia que marca sempre a diferença. Não há nada igual noutra localidade, nem no Conselho de Tavira, e seguramente por esse país será difícil de encontrar.
0: Exatamente. Segunda-feira, dia 10 de agosto, é aqui um momento alto aqui das nossas festas, que vamos ter, às 14 horas, a tirada de fitas, seguidamente, às 15, a corrida de sacos. Depois vamos ter aqui, às 16h30, o pau de sebo na ria. O pau de sebo é uma tradição aqui da nossa vila, que toda a gente adora e gosta, e convido todos a virem a ver, porque vai ser muito bonito. É as pessoas tirarem a bandeirinha e não caírem, e não se aleijarem, e correr tudo bem. Depois vamos ter às 17h30 desfile de embarcações centenárias dos Cavalinhos. É uma embarcação centenária que já faz parte da história das nossas regatas aqui em Santa Luzia, e vão fazer o desfile aqui na nossa ria. E depois vamos ter a regata de barcos. É uma competição de regata de barcos, infantil, sénior masculino e femininos. Vai ser partindo da Ponte do Barril até aqui à chegada do Pau de Sebo. Vamos ver quem vai ganhar. Apesar de a maré estar um bocadinho assim mais para o vazio, mas vai ser interessante. Convido todos também a virem a ver. Depois vamos ter novamente às 19 horas o DJ Silver, mais um Sunset no palco de Izeta, onde convido todos também a participarem e virem. E depois vamos ter às 22 horas baile com Nelson Santos no palco de Santa Luzia. Depois vamos ter às 23 horas entrega de prémios no palco dos pescadores, entrega de prémios do torneio da petanca, entrega de prémios da corrida de sacos, entrega de prémios da tirada de fitas, entrega de prémios das regatas. Vamos fazer a entrega dos prémios às 23 horas no palco dos pescadores. E depois, seguidamente, vamos ter o espetáculo às 23h30 com o Matai. É o artista principal da festa. Segunda-feira, o Matai, às 23h30. E depois temos, à 1h30, vamos continuar com com o espetáculo com o Nelson Santos, de DJ, no palco dos pescadores, até madrugada, até o fim da festa, até às 5 da manhã.
1: Muito bem. Nuno, muitas coisas para escolher, seguramente ninguém consegue vir a tudo, mas as portas estão abertas, porque não há portas de entrada, é livre.
0: Sim, é verdade, é uma festa de entrada livre, ninguém paga entrada, nem para entrar na feira, nem para entrar no espetáculo, é completamente gratuito. Convido a todos a vir a ver. Estamos aqui a tentar arranjar bastante estacionamento para que toda a gente consiga estacionar o carro. E pronto, é assim a nossa festa. Esperamos que tudo corra bem, que o tempo esteja bom, e convido mesmo todos os santalziense e todo o povo do Algarve e arredores que queira cá vir visitar-nos, que a gente estamos cá de braços abertos para vos receber.
1: A entrevista a Nuno Mateus, presidente da Junta de Freguesia de Santa Luzia, com as tradicionais festas dos pescadores, em honra de Santa Luzia, a padroeira, a acontecerem em 7, 8, 9 e 10 de agosto em Santa Luzia, Tavira.
2: O município de Tavira lança a terceira edição do concurso de fotografia Tavira em Foco. Este surge com o objetivo de incentivar a atividade fotográfica, estimular a sensibilidade artística e captar diversas perspectivas sobre o concelho, valorizando a criatividade e a riqueza do património local. Sob o tema Tavira tem, os participantes são desafiados a captar, de forma criativa e original, elementos distintos do concelho, incentivando a exploração de diferentes perspectivas e abordagens visuais. Serão valorizadas imagens que evidenciem a identidade local, nomeadamente aspectos de natureza paisagística, cultural, patrimonial, social ou do cotidiano das comunidades. O concurso, aberto a todos os residentes em território português maiores de 18 anos, pretende divulgar a essência e beleza do concelho através de diferentes prismas. Mais informação sobre o concurso de fotografia Tavira em Foco em www.cm-tavira.pt. No ciclismo, este foi dia de festa para Tavira. Francisco Campos, ciclista da Team Tavira Crédito Agrícola, venceu a primeira etapa da Volta a Portugal em bicicleta, uma chegada junto ao Palácio Nacional de Queluz, num final discutido ao sprint, com o segundo lugar a pertencer ao ciclista da Burgos, Daniel Cávia, e com Carlos Salgueiro, também da equipa tavirense, na terceira posição. Dia em que Rui Oliveira, da UAE Team Emirates, sobe ao lugar mais alto na classificação geral individual. É ele, o novo camisola amarela da edição de 2026 da Portuguesa, sobre a qual pode saber tudo no Diário da Volta, que chega às 20 horas. Por agora é tudo, continuem connosco. As notícias voltam amanhã às 8 horas.
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1: Vivemos tempos de completa ausência de ética e a todo momento nos deparamos com esta cruel realidade. Basta abrir os jornais para ler, ligar a TV para assistir aos noticiários, caminhar pelas ruas, conversar com as pessoas. Enfim, no nosso cotidiano, facilmente constata-se esta realidade. Precisamos com urgência resgatar os valores éticos e os princípios morais da nossa sociedade. Isso precisa começar por nós. Nos pequenos detalhes, no dia-a-dia, podemos fazer a diferença. Precisamos nos tornar exemplos vivos para que os outros se sintam motivados e compelidos a agir da mesma forma. Devemos ter a consciência que os valores que seguimos, quem os define somos nós. Por isso, não se deixe influenciar por aquilo que não presta, só porque está na moda. Não se apegue a conceitos e a estereótipos negativos e egoístas, vindos de uma sociedade que já se esqueceu há muito tempo dos valores humanos. Saiba escolher aquilo que é bom, que é justo, que é nobre. São os valores humanos que tornam a nossa vida mais digna de ser vivida. Abrace esses valores e não se importe de não andar na moda. Pense nisto e seja feliz.

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1: 20 horas. 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
3: Uma excelente vitória de Francisco Campos, corredor da equipa do Team Tavira Crédito Agrícola. Segunda vitória na temporada no espaço de 15 dias. Ganhou o ranking da Taça de Portugal em Mortágua e hoje vence a etapa em Queluz. 14ª vitória do corredor natural de Penafiel. Uma tirada marcada por uma fuga de 5 corredores. Durante vários quilómetros foi líder virtual da classificação geral. O corredor americano Patrick Welch da APS Pro Cycling, mas a escapada viria a ser anulada a 20 km do final da tirada com o trabalho da Euskaltel Euskadi. Durante alguns quilómetros ainda apareceram outras equipas pelo meio, incluindo o Team Tavira Crédito Agrícola. Na parte final houve um ataque cerradíssimo e forte do corredor da Euskaltel Euskadi. No caso, o Axel Van Der Tuck procurava chegar à camisola amarela. Houve 4 corredores que conseguiram juntar-se e, na parte final, ficaram então 4 homens somente na frente. 2 do Tavira, 1 do Burgos e Rui Oliveira. Mas Carlos Salgueiro, que conhece como ninguém estas estradas, acabou por conseguir essa grande vitória para o seu companheiro Francisco Campos. E é Carlos Salgueiro que explica ao Horizonte como tudo se passou.
4: Sim, sem dúvida. É um início de volta difícil. O Noah ficou doente e hoje não conseguiu alinhar. Fez até para algo e hoje tive de ir para casa, infelizmente, perdemos o alimento. Hoje era chegar à minha casa, estou a 5 km de casa e se não ganhasse, eu queria ganhar essa equipa. E após um trabalho, tivemos um azar, o Afonso foi na parte final por algum tempo, mas estávamos na frente, não podíamos parar e fizemos um trabalho perfeito. Lancei o Campos, ele ganhou e na fase terceira, não podia ser melhor.
5: Exatamente, foi uma grande vitória do Campos ali, um grande sprint e uma grande vitória.
4: Sim, sem dúvida. Eu vi que eu conheço a chegada de olhos fechados. Eu passo aqui todo, literalmente todos os dias a treinar e sabia

0: perfeitamente o que tinha de fazer quando estou na frente, na colocação perfeita, e vejo que o homem da escada branca, o Debris Fax, estava na roda, com o Campos na minha roda, estava no sítio perfeito e está feito. Foi muito trabalho de casa, sem dúvida.
1: Uma vitória excelente da equipa de Tavira, que assim alivia o azar de, na manhã, não ter partido não há Campos. Também, durante a etapa, o Afonso Silva ter perdido algum tempo pode ser importante. E também, deixar os parabéns a Guilherme Mestre, que hoje completou 20 anos. Vitória de Francisco Campos, time Tavira, crédito agrícola, 3 horas 39 minutos 8 segundos, à média de 43.015, segundo Daniel Cavia, a Burgos BH, depois na terceira posição Carlos Salgueiros, time Tavira Crédito Agrícola, quarto Rui Oliveira, UAE, time Emirates XRG, quinto Axel Van Der Tuk, Euskatel, Euskadi, sexto Tomás Conta Aviludo, voltando ao Lei Conselho, sétimo Fábio Costa, de Feira dos Chufás Boa Vista, oitavo o seu companheiro de equipa Pedro Silva, nono Henrique Avancini, o corredor do Liga Meo, acabou por ser o nono classificado, e o décimo João Medeiros, da Crédito Bom L.A. Alumínios Marques Car. O time Tavira Crédito Agrícola venceu por equipas a etapa. E Francisco Campos descreveu esta vitória saborosíssima em Queluz.
2: Vai ser com o vento, claro que hoje fazia-se sentir um bocadinho de vento, mas era um vento de costas, não havia propriamente zonas que se pudessem fazer a diferença, porque rapidamente, nos primeiros quilómetros, tanto estávamos à beira do mar como mudávamos de direção em direção ao interior, por isso essa parte foi relativamente tranquila, sim, porque a fuga também saiu bastante cedo e a Emirates se controlou bastante bem. Claro que fomos sempre bastante rápido, mas foi um dia até relativamente tranquilo até à subida da, até à aproximação da subida de Sintra, por isso nesse aspecto foi um dia até mais ou menos tranquilo.
1: Satisfeito por um lado, triste por outro, e Vidal Fitas concedeu uma entrevista que poucas vezes concede. Foi como nunca vi uma entrevista a Vidal Fitas com os anos que leva de ciclismo. De qualquer forma, está muito satisfeito.
3: Hoje estamos num dia mau, em termos de uma série de circunstâncias que não correram bem. O Noah teve que não alinhou, o Afonso furou na última montanha, perdeu o contacto com o grupo da frente e não conseguiu encostar. O nosso amador geral, perder tempo não é bom, ou seja, é pá, ganhar, é preciso ganhar, e que o líder da equipa perca 40 segundos do que ele não perder, não ganha nada. Terá tempo de recuperar e também, claro, está contente do colega, mas tem expectativas altas e é evidente que também se sente triste. Mas pronto, mas para a equipa tira pressão, até mesmo para ele, porque as coisas já não estão só em cima dele, já se ganhou.
1: José Soares, o nosso comentador, deixa uma panorâmica da etapa com uma excelente vitória de Francisco Campos e do Tavira.
4: Parecia uma etapa calma, uma fuga que nunca teve uma grande vantagem, que esteve sempre mais do que controlada. Parecia, portanto, que ia ser uma coisa de passeio até aqui. Mas muito longe disso, as corridas são mesmo assim e na parte final, quando tivemos as contagens do Prémio da Montanha e sobretudo na segunda contagem em Sintra, as coisas mudaram completo. Primeiro sinal de instabilidade logo quando o camisola amarela fica para trás na subida, depois o pelotão a perder muitas unidades, um final de etapa verdadeiramente de alta velocidade, vertiginoso, e depois um dia muito saboroso para a formação tavirense, com uma vitória na primeira etapa da Volta a Portugal, o Francisco Campos a conseguir um dos triunfos, de certeza, mais saborosos da sua carreira. Esta é uma volta que, como há muitos anos não se via, é amiga dos sprinters e começou a prová-lo já neste primeiro dia, oferecendo, portanto, uma vitória a um sprinter português como é o Francisco Campos, da equipa Tavira. A contrariedade de perder um corredor logo no antes do início da primeira etapa da volta, e passado pouco tempo esta alegria de vencer uma etapa, porque este triunfo já ninguém lhe tira.
1: Até o ano passado foi o diretor técnico mais antigo do pelotão. O professor José Santos passou a manager da equipa da Feira dos Chufás Boa Vista e ao Francisco Manta apresentou o que é este novo projeto.
5: José Santos é um nome que está ligado permanentemente ao ciclismo do Boa Vista. Quando é que começou e como é que tem sido a evolução do Boa Vista?
6: Olha, estou como diretor desportivo e eu, pessoalmente, há, desde 1986. E a secção de ciclismo do Vista já tinha, noutras camadas inferiores, já tinha 6 anos de existência anterior. Mas num passado muito remoto, dos anos 40, o próprio Álvaro Barbosa chegou a fazer uma corrida pelo Boa Vista. É engraçado, pouca gente sabe disso, mas pronto. Mas mais a sério, entre comas e ininterruptamente, desde 1986, que o Boa Vista tem equipas de ciclismo profissional, e desde 1986 que eu assumi a liderança da equipa. Este ano não estou na liderança da equipa como diretor desportivo, embora esteja como presidente, que sou o presidente do Boa Vista Ciclismo Clube, que é uma entidade autónoma em relação ao Boa Vista Futebol Clube. Pronto, há uma parceria muito grande entre os dois, é uma identificação completa. Na altura foi uma decisão que tivemos que tomar em acordo com o Boa Vista Futebol Clube, em sintonia com o Boa Vista Futebol Clube, e mantivemos essa parceria. Temos a consciência que o clube está a atravessar um mau bocado, mas também temos a consciência de que a Elma Chadezada é a sua massa associativa é muito, como é que eu vou dizer isso?
7: Aguerrida.
6: É muito aguerrida. E depois também tem um facto curioso, que ao longo destes 40 anos o ciclismo do Boa Vista ajudou um pouco a nacionalizar a equipa, o clube, isto é, através do ciclismo nós conseguimos levar as camisolas do Boa Vista a todos os cantos de Portugal, e fez com que de facto o Boa Vista tenha uma imensidão de adeptos através do ciclismo que se identificaram com o clube.
5: E objetivos futuros agora num período conturbado do Boa Vista, mas como isto é quase independente,
6: sabe que o ciclismo, qualquer equipa de ciclismo, não tem um futuro assegurado como tem, por exemplo, futebol, embora o futebol agora também, infelizmente, está quase igual. Mas o ciclismo vive exclusivamente de patrocínios, e portanto os patrocínios podem ser anuais ou trianuais ou bianuais, mas normalmente são anuais, e portanto sem patrocínios não há. Isto é uma realidade. Aliás, o futebol sem a televisão não existia, por exemplo, não é? Não existiam estes moldes que existem atualmente, com os milhões que existem atualmente. De forma que estamos convictos.
7: Sobre uma corda
6: é sempre na corda bamba, mas na corda bamba andámos há 40 anos, e acho que também que agora é que a corda não se vai romper, não é?
5: Como bom português, estamos sempre preparados para tudo, não é?
6: Exatamente.
8: José Soares e a sua crónica.
4: A grande ponte sobre o Rio Tejo em Lisboa, inicialmente denominada de Ponte Salazar e posteriormente de Ponte 25 de Abril, foi inaugurada faz hoje precisamente 60 anos, em 6 de agosto de 1966. Por coincidência, foi no mesmo dia em que a ponte foi inaugurada que teve o seu início, mas mais a norte, a 29ª edição da Volta a Portugal em Bicicleta. Foi no Porto e na pista do Estádio das Antas que foram dadas as primeiras pedaladas da prova, com a vitória a sorrir a Pedro Alves do Benfica, o primeiro camisola amarela da volta desse ano. Em 66, foram 66 os corredores que alinharam à partida, pertencendo a 8 equipas, 6 portuguesas: Porto, Benfica, Sporting, CDMI, Sangalhos e Ginásio de Tavira, e 2 estrangeiras, os belgas da Flandria e os brasileiros de São Paulo. A volta não foi à inauguração da ponte, mas não perdeu tempo, e assim que os corredores rumaram a sul, não resistiram à tentação de, pela primeira vez, atravessar o rio pela ponte de Lisboa para a outra banda. Tudo aconteceu ao início da tarde de 16 de agosto de 1966, dia da 15ª tirada da prova de Lisboa a Estremoz, já depois de muito terem peregrinado pelo país. Peixoto havia perdido a amarela para Mário Silva, do Futebol Clube do Porto, mas recuperou-a nas Espanhas da Saúde. Em Lisboa, foi outro benfiquista, Francisco Balada, que conquistou a liderança da prova e a manteve na etapa disputada na pista do Estádio José Alvalade. Chegaram então, nesse dia 16 de agosto de 1966, à altura do pelotão rumar ao Alentejo. Os 41 corredores ainda em prova arrancaram às
7: sob um intenso calor, e seguiram direitinhos ao tabuleiro da ponte, que atravessaram entre muito espanto e admiração pela imponência da obra, ainda antes da partida real ser dada já em Almada. Os fotógrafos de reportagem aproveitaram para registar soberbas imagens e ciclópicas perspectivas de ângulos inéditos e magistrais. A preocupação dos carros de apoio foi, no momento, tanto mais prosaica. Atrás dos corredores, cerraram cuidadosamente a fila dos carros, não se fosse intrometer entre eles qualquer veículo particular que pretendesse evitar o pagamento da portagem. É que foi à borla que a volta a Portugal passou pela primeira vez pela ponte, inaugurada faz uns precisamente 60 anos. Em Estremoz, numa volta dominada por portistas e benfiquistas, a vitória sorriu contudo a um leão, o Leão Miranda, que terá porventura beneficiado na canícula da planície alentejana do fresquinho da brisa da ponte.
8: Classificação geral individual após a etapa. Novo camisola amarela é Rui Oliveira da UAE Team Emirates XRG. Segunda posição para Rafael Reis, Dani Color Campicar na 3 segundos. Terceiro, Carlos Salgueiro, Team Tavira Crédito Agrícola a 9. Quarto, Artem Nish, a Nicolor Campicar na 10 segundos. Quinto, Axel Van Der Tuk, Euskaltel Escada 11. O seu companheiro de equipa de Xomim, Juaristi, é sexto. Sétimo, Tiago Antunes de Papel, Cycling 13 segundos, oitavo Emanuel Duarte Querido Moel e Alumínios Marcos Cara 17, também a 17 segundos está Adrián Pericaz da UAE Team Emirates XRG e décimo Fábio Costa, corredor da Feira dos Faz Boa Vista a 21 segundos. Por equipas comandado Nicolor Campicarne, a 14 segundos está Euskaltel Euskadi, na quarta posição Team Tavira a 42 segundos. Na classificação por pontos, camisola laranja, Francisco Campos do Team Tavira Crédito Agrícola é o líder. Geral da Montanha, o espanhol Oscar Rota, Feira dos Faz Boa Vista, enverga a camisola azul e a camisola branca da Juventude, Adrián Pericaz, da UAE Team Emirates XRG. Rui Oliveira, fala-nos do que é estar de camisola amarela. Um sonho.
9: Uma etapa inteira de amarelo. Vou tentar desfrutá-la, sei que muita gente está contente por mim e sim, estou muito orgulhoso por ter deixado toda a minha família, todos os meus amigos, toda a gente que gosta de mim, toda a gente que acreditou em mim nestes anos, que eu podia estar nas melhores corridas e ser uma referência, e aqui está vestido amarelo na volta a Portugal, na minha primeira. É um sonho que amanhã vou ter o prazer de concretizar e só quero desfrutar dia a dia.
8: Rafael Reis, colocado perante a hipótese de amanhã poderem envergar a camisola amarela no final da etapa em Alfeira e partir de Beja de amarelo, teve uma bonita expressão.
10: Olha lá, não era mau por não? não, mas tudo é possível, sabes, tudo é possível e vamos ver o que é que vou conseguir fazer.
8: Oscar Rota, o rey de montaña, falou también para el Horizonte.
11: La verdad que el plan era disputarla con Iker y lo hemos conseguido entrando en la fuga con él. Ha ganado el primer paso y luego en el segundo paso los hemos pillado y he decidido disputar yo y nos ha salido bien. Estaba entre él o yo y al final por puesto metro ha sido. Bueno, en principio hasta Torre queríamos mantenerla ya que no hay mucha montaña. Pero bueno, sabemos que estará complicado, pero lucharemos hasta el final incluso.
8: A segunda etapa que se disputa esta quinta-feira vai ligar Sines à Albufeira na distância de 180 km com 1.652 metros de acumulado. Partida real às 13h10. Passagem pela Sonega, Cercal, Vila Nova de Mil Fontes, Almograve, Sprint Bonificado no Almograve, São Teutónio, Zambujeira do Mar, novo Sprint Bonificado, Odeceixe é a entrada no Algarve, Aljezur, Ben Safrim, sprint bonificado o terceiro do dia em Lagos, Odiacher, passagem pela parte exterior de Portimão, Estombar, Lagoa, Porsches, Alcantarilha, Armação de Pera e a chegada na Avenida do Descobrimento em Albufeira, cerca das 17h27.
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3: Uma excelente vitória de Francisco Campos, corredor da equipa do Team Tavira Crédito Agrícola. Segunda vitória na temporada no espaço de 15 dias, ganhou o ranking da Taça do Portugal em Mortágua e hoje vence a etapa em Queluz. 14ª vitória do corredor natural de Penafiel. Uma tirada marcada por uma fuga de 5 corredores. Durante vários quilómetros foi líder virtual da classificação geral, o corredor americano Patrick Welch da APS Pro Cycling, mas a escapada viria a ser anulada a 20 km do final da tirada com o trabalho da Escatel Euskadi. Durante alguns quilómetros ainda apareceram outras equipas pelo meio, incluindo o Team Tavira Crédito Agrícola. Na parte final houve um ataque cerradíssimo e forte do corredor da Escatel Euskadi. No caso, o Axel Van Der Tuck procurava chegar à camisola amarela. Houve 4 corredores que conseguiram juntar-se e, na parte final, ficaram então 4 homens somente na frente. 2 do Tavira, 1 do Burgos e Rui Oliveira. Mas Carlos Salgueiro, que conhece como ninguém estas estradas, acabou por conseguir essa grande vitória para o seu companheiro Francisco Campos. E é Carlos Salgueiro que explica ao Horizonte como tudo se passou.
4: Sim, sem dúvida. É um início de volta difícil. O Noah ficou doente e hoje nem não conseguiu alinhar. Fez até para algo e hoje tive de ir para casa, infelizmente, perdemos o alimento. Hoje era chegar à minha casa, estou a 5 km de casa e se não ganhasse, eu queria ganhar a equipa. E após um trabalho, tivemos um azar, o Fu Afonso foi na parte final por algum tempo, mas estávamos na frente, não podíamos parar e fizemos um trabalho perfeito. Lancei o Campos, ele ganhou e na fase terceira, não podia ser melhor.
5: Exatamente, foi uma grande vitória do Campos ali, um grande sprint e uma grande vitória.
4: Sim, sem dúvida. Eu vi que eu conheço a chegada de olhos fechados, eu passo aqui todo, literalmente todos os dias a treinar e sabia perfeitamente o que tinha de fazer quando estou na frente, na colocação perfeita, e vejo que o homem da escada de banca, o David Vex, estava na roda, com o Campos na minha roda, estava no sítio perfeito e está feito.
5: Foi muito trabalho de casa,
4: sem dúvida.
3: Uma vitória excelente da equipa de Tavira, que assim alivia o azar de, na manhã, não ter partido Noah Campos. Também, durante a etapa, o Afonso Silva ter perdido algum tempo pode ser importante. E também, deixar os parabéns a Guilherme Mestre, que hoje completou 20 anos. Vitória de Francisco Campos, time Tavira, Crédito Agrícola, 3 horas, 39 minutos, 8 segundos, à média de 43,015.

0: segundo Daniel Cavia, Burgos BH, depois na terceira posição Carlos Salgueiros, time Tavira Crédito Agrícola, quarto Rui Oliveira, UAE, time Emirates XRG, quinto Axel Van Der Tuk, Euskatel Euskadi, sexto Tomás Contaviludo, voltando ao Lé Conselho, sétimo Fábio Costa, de Feira dos Chufás Boa Vista, oitavo seu companheiro de equipa Pedro Silva, nono Henrique Avancini, o corredor do Liga Mel, acabou por ser o nono classificado, e o décimo João Medeiros, da Crédito Bom L.A. Alumínios Marques Car. O time Tavira Crédito Agrícola venceu por equipas a etapa. E Francisco Campos descreveu esta vitória saborosíssima em Queluz.
1: Acerca do vento, claro que hoje fazia-se sentir um bocadinho de vento, mas era um vento de costas, não havia propriamente zonas que se pudessem fazer a diferença, porque rapidamente, nos primeiros quilómetros, tanto estávamos à beira do mar como mudávamos de direção em direção ao interior, por isso essa parte foi relativamente tranquila, sim, porque a fuga também saiu bastante cedo e a Emirates se controlou bastante bem. Claro que fomos sempre bastante rápido, mas foi um dia até relativamente tranquilo até à aproximação da subida de Sintra, por isso nesse aspecto foi um dia até mais ou menos tranquilo.
0: Satisfeito por um lado, triste por outro, e Vidal Fitas concedeu uma entrevista que poucas vezes concede. Foi como nunca vi uma entrevista a Vidal Fitas com os anos que leva de ciclismo. De qualquer forma, está muito satisfeito.
2: Hoje temos um dia mau, em termos de uma série de circunstâncias que não correram bem. O Noah teve que não alinhou, o Afonso furou no último montanha, perdeu o contacto com o grupo da frente e não conseguiu encostar. O nosso amador geral, perder tempo não é bom, ou seja, é para ganhar, é preciso ganhar, e que o líder da equipa perca 40 segundos do que ele não perder, não ganha nada. Terá tempo de recuperar e também, claro, está contente do colega, mas tem expectativas altas e é evidente que também se sente triste. Mas pronto, mas para a equipa tira pressão, até mesmo para ele, porque as coisas já não estão só em cima dele, já se ganhou.
0: José Soares, o nosso comentador, deixa uma panorâmica da etapa com uma excelente vitória de Francisco Campos e do Tavira.
3: Parecia uma etapa calma, uma fuga que nunca teve uma grande vantagem, que esteve sempre mais do que controlada. Parecia, portanto, que ia ser uma coisa de passeio até aqui. Mas muito longe disso, as corridas são mesmo assim e na parte final, quando tivemos as contagens do Prémio da Montanha e sobretudo na segunda contagem em Sintra, as coisas mudaram completo. Primeiro sinal de instabilidade logo quando o camisola amarela fica para trás na subida, depois o pelotão a perder muitas unidades, um final de etapa verdadeiramente de alta velocidade, vertiginoso, e depois um dia muito saboroso para a formação tavirense, com uma vitória na primeira etapa da Volta a Portugal, o Francisco Campos a conseguir um dos triunfos, de certeza, mais saborosos da sua carreira. Esta é uma volta que, como há muitos anos não se via, é amiga dos sprinters e começou a prová-lo já neste primeiro dia, oferecendo, portanto, uma vitória a um sprinter português como é o Francisco Campos, da equipa Tavira. A contrariedade de perder um corredor logo no antes do início da primeira etapa da volta e, passado pouco tempo, esta alegria de vencer uma etapa, porque este triunfo já ninguém lhe o tira.
0: Até o ano passado foi o diretor técnico mais antigo do pelotão. O professor José Santos passou a manager da equipa da Feira dos Chufás Boa Vista e ao Francisco Manta apresentou o que é este novo projeto.
4: José Santos é um nome que está ligado permanentemente ao ciclismo do Boa Vista. Quando é que começou e como é que tem sido a evolução do Boa Vista?
5: Olha, estou como diretor desportivo e eu, pessoalmente, desde 1986. E a secção de ciclismo do Boa Vista já tinha, noutras camadas inferiores, já tinha 6 anos de existência anterior. Mas num passado muito remoto, dos anos 40, o próprio Álvaro Barbosa chegou a fazer uma corrida pelo Boa Vista. É engraçado, pouca gente sabe disso, mas pronto. Mas mais a sério, entre comas e ininterruptamente, desde 1986, que o Boa Vista tem equipas de ciclismo profissional, e desde 1976 que eu assumi a liderança da equipa. Este ano não estou na liderança da equipa, como diretor desportivo, agora esteja como presidente, que sou o presidente do Boa Vista Ciclismo Clube, que é uma entidade autónoma em relação ao Boa Vista Futebol Clube. Pronto, há uma parceria muito grande entre os dois, é uma identificação completa. Na altura foi uma decisão que tivemos que tomar em acordo com o Boa Vista Futebol Clube, em sintonia com o Boa Vista Futebol Clube. E mantivemos essa parceria. Temos a consciência que o clube está a atravessar um mau bocado, mas também temos a consciência de que a Alma Chadezada é a sua massa associativa. É muito, como é que eu vou dizer isso?
6: Aguerrida.
5: É muito aguerrida. E depois também tem um facto curioso, que ao longo destes 40 anos, o ciclismo do Boa Vista ajudou um pouco a nacionalizar a equipa, o clube, isto é, através do ciclismo nós conseguimos levar as camisolas do Boa Vista a todos os cantos de Portugal, e fez com que de facto o Boa Vista tenha uma imensidão de adeptos através do ciclismo que se identificaram com o clube.
7: E objetivos futuros agora num período conturbado do Boa Vista, mas como isto é quase independente,
5: sabe que o ciclismo, qualquer equipa de ciclismo, não tem um futuro assegurado como tem, por exemplo, o futebol, embora o futebol agora também infelizmente está quase igual, mas o ciclismo vive exclusivamente de patrocínios, e portanto os patrocínios podem ser anuais ou trianuais ou bianuais, mas normalmente são anuais, e portanto sem patrocínios não há. Isto é uma realidade. Aliás, o futebol sem a televisão não existia, por exemplo, não é? Não existiam estes moldes que existem atualmente, com os milhões que existem atualmente, de forma que estamos convictos.
6: Sobre uma corda
5: é sempre na corda bamba, mas na corda bamba andámos há 40 anos, e acho que também que é agora que a corda não se vai romper, não é?
7: Como bom português, estamos sempre preparados para tudo, não é?
5: Exatamente.
8: José Soares e a sua crónica.
3: A grande ponte sobre o Rio Tejo em Lisboa, inicialmente denominada de Ponte Salazar e posteriormente de Ponte 25 de Abril, foi inaugurada faz hoje precisamente 60 anos, em 6 de agosto de 1966. Por coincidência, foi no mesmo dia em que a ponte que foi inaugurada, que teve o seu início, mas mais a norte, a 29ª edição da Volta a Portugal em Bicicleta. Foi no Porto e na pista do Estádio das Antas que foram dadas as primeiras pedaladas da prova, com a vitória a sorrir a Pedro Alves do Benfica, o primeiro camisola amarela da volta desse ano. Em 66, foram 66 os corredores que alinharam à partida, pertencendo a 8 equipas, 6 portuguesas: Porto, Benfica, Sporting, CDM, Sangalhos e Ginásio de Tavira, e 2 estrangeiras, os belgas da Flandria e os brasileiros de São Paulo. A volta não foi à inauguração da ponte, mas não perdeu tempo, e assim que os corredores rumaram a sul, não resistiram à tentação de, pela primeira vez, atravessar o rio pela ponte de Lisboa para a outra banda. Tudo aconteceu ao início da tarde de 16 de agosto de 1966, dia da 15ª tirada da prova de Lisboa a Estremoz, já depois de muito terem peregrinado pelo país. Peixoto havia perdido a amarela para Mário Silva, do Futebol Clube do Porto, mas recuperou-a nas Espanhas da Saúde. Em Lisboa, foi outro benfiquista, Francisco Valada, que conquistou a liderança da prova e a manteve na etapa disputada na pista do Estádio José Alvalade. Chegaram então, nesse dia 16 de agosto de 1966, à altura do pelotão rumar ao Alentejo. Os 41 corredores ainda em prova arrancaram às sob um intenso calor e seguiram direitinhos ao tabuleiro da ponte, que atravessaram entre muito espanto e admiração pela imponência da obra, ainda antes da partida real ser dada já em Almada. Os fotógrafos de reportagem aproveitaram para registar soberbas imagens e ciclópicas perspectivas de ângulos inéditos e magistrais. A preocupação dos carros de apoio foi, no momento, tanto mais prosaica. Dos corredores, cerraram cuidadosamente a fila dos carros, não se fosse intrometer entre eles qualquer veículo particular que pretendesse evitar o pagamento da portagem. É que foi à borla que a Volta a Portugal passou pela primeira vez pela ponte, inaugurada faz hoje precisamente 60 anos. em Estremoz. Numa volta dominada por portistas e benfiquistas, a vitória sorriu contudo a um leão, Lionel Miranda, que terá porventura beneficiado na canícula da planície alentejana do fresquinho da brisa da ponte.
8: Classificação geral individual após a etapa. Novo camisola amarela é Rui Oliveira da UAE Team Emirates XRG. Segunda posição para Rafael Reis, da Anicolor Campicarna, 3 segundos. Terceiro, Carlos Salgueiro, Team Tavira Crédito Agrícola, 9. Quarto, Artem Nis, Anicolor Campicarna, 10 segundos. Quinto, Axel van der Tuque, Euskaltel Escada, 11. O seu companheiro de equipa de Chomin, Juaristi, é 6º. Sétimo, Tiago Antunes de Fapel, Cycling, 13 segundos. Oitavo, Emanuel Duarte Querido e Moelo e Alumínios Marcos Cara, 17. Também a 17 segundos está Adrià Pericaz, da UAE Team Emirates XRG. E décimo, Fábio Costa, corredor da Feira dos Faz Boa Vista, a 21 segundos. Por equipas, comanda a Nicolor Campicarne, a 14 segundos está a Euskaltel Euskadi, na quarta posição, Team Tavira, a 42 segundos. Na classificação por pontos, camisola laranja, Francisco Campos, do Team Tavira Crédito Agrícola, é o líder. Geral da Montanha, o espanhol Oscar Rota, Feira dos Faz Boa Vista, enverga a camisola azul e a camisola branca da Juventude, Adrià Pericaz, da UAE Team Emirates XRG. Rui Oliveira, fala-nos do que é estar de camisola amarela. Um sonho.
6: Uma etapa inteira de amarelo. Vou tentar desfrutá-la. Sei que muita gente está contente por mim e sim, estou muito orgulhoso por ter deixado toda a minha família, todos os meus amigos, toda a gente que gosta de mim, toda a gente que acreditou em mim nestes anos, que eu podia estar nas melhores corridas e ser uma referência, e aqui está vestido amarelo na volta a Portugal, na minha primeira. É um sonho que amanhã vou ter o prazer de concretizar e só quero desfrutar dia a dia.
8: Rafael Reis, colocado perante a hipótese de amanhã poder envergar a camisola amarela no final da etapa em Alfeira e partir de Beja de amarelo, teve uma bonita expressão.
9: Olha lá, não era mau, por não? Não, mas tudo é possível, sabes, tudo é possível e vamos ver o que é que vou conseguir fazer.
8: Oscar Rota, o rei da montanha, falou também para o Horizonte.
10: La verdad que el plan era disputarla con Iker y lo hemos conseguido entrando en la fuga con él. Ha ganado el primer paso y luego en el segundo paso los hemos pillado y he decidido disputar yo y nos ha salido bien. Estaba entre él o yo y al final por puesto metro ha sido. Bueno, en principio hasta Torre queríamos mantenerla ya que no hay mucha montaña, pero bueno, sabemos que estará complicado, pero lucharemos hasta el final incluso.
8: A segunda etapa que se disputa esta quinta-feira vai ligar Sines à Albufeira na distância de 180 km com 1.652 metros de acumulado. Partida real às 13h10. Passagem pela Sonega, Cercal, Vila Nova de Mil Fontes, Almograve, sprint bonificado no Almograve, São Teutónio, Zambujeira do Mar, novo sprint bonificado, Odeceixe é a entrada no Algarve, Aljezur, Ben Safrim, sprint bonificado o terceiro do dia em Lagos, Odiacher, passagem pela parte exterior de Portimão, Estombar, Lagoa, Porsches, Alcantarilha, Armação de Pera e a chegada na Avenida do Descobrimento em Albufeira, cerca das 17h27.
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1: 22 horas. 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
2: Durante o mês de agosto, a Luz Tavira enche de música, animação e tradição. Todos os fins de semana há bailes populares para celebrar o verão, conviver com amigos e manter vivas as tradições, apoiar as associações locais e desfrutar de noites inesquecíveis. As entradas são livres. As festas realizam-se no Largo da República. No dia 7 haverá baile com Walter Reis e no dia 8 com Jorge Miguel, uma organização do Núcleo Desportivo Recreativo do Livramento. Reserva de mesas pelo telemóvel 919-666-3902. Na Rua do Cais, de 7 a 16 de agosto, realiza-se a Feira de Ofícios. De segunda à quinta-feira, podem visitar a feira entre as 18 e a meia-noite e de sexta a domingo, entre as 19 e a 1 da manhã. A União de Freguesias de Tavira convida a todos os residentes e visitantes a celebrar a cultura, a música e as tradições que fazem da freguesia um lugar único. Concertos ao ar livre, sessões de fado, de bailes populares a momentos de convívio, o Celebrar Tavira leva a animação a diferentes locais da freguesia até ao dia 31 de agosto, todas as segundas-feiras às 22 horas. Aqui vos deixo a programação para os próximos dias. Dia 10, no Alto São Brás, Projeto Ritmo Fol. Dia 14, Baile do Imigrante em Val de Murta. Dia 17, Fado Tropical no Mato Santo Espírito. Em Tavira, o Jardim Público acolhe mais um ciclo de fado no Coreto. Em agosto, no dia 11, José Pinto, António Correia, Argentina Freire e Helena Candeias. O Mercado Municipal de Tavira acolhe até ao dia 15 de setembro a exposição Olhares dos Mercados, Identidade, Frescura e Diversidade, promovida pela Sociedade Instaladora de Mercados Abastecedores, com o apoio do município de Tavira. A mostra contempla um conjunto de fotografias dos mercados do país, incluindo o de Tavira. Na Igreja de São José, está patente a exposição Tavira Caritativa, Hospital do Espírito Santo de Tavira. Podem visitar a exposição de segunda a sexta-feira, das 10 às 13 e das 14 às 17. Na Igreja e Casa Museu da Misericórdia está patente a exposição Pão, Azeite e Vinho, Rituais de Fé, para visitar de segunda a sábado, das 10 às 12h30 e das 14 às 17h30. No Museu Municipal de Tavira, Núcleo Islâmico, está patente a exposição permanente Tavira Islâmica. Podem visitar as exposições de terça-feira a sábado, exceto aos feriados, das 9h30 às 13 e das 14 às 16h30.
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4: Meus amigos, é sempre um prazer estar convosco. Mais uma sessão de Fresh Beats. E hoje, Sancho, sessão 270. Gonçalo Henriques e Sancho, o melhor da música eletrónica.
5: Hoje podemos prometer grandes músicas e, acima de tudo, boa disposição. E para tal, começamos logo aqui com um belo soulful para Just Too Easy e com o tema Try.
4: Vamos tentar que isto corra bem, não é? Vamos lá.

0: Amigos, preparados para mais uma sessão e começamos aqui de uma forma, Sancho, bastante descontraída, com uma produção que recupera a essência da house vocal e nos prepara, é claro, para uma hora de boa música, como tu disseste lá para trás. Começamos com o quê, Sancho?
1: Começamos com Just Too Easy, Try, e atenção a este final da faixa que está só uma coisa diferente. DJs, se estiverem a fazer esta faixa, cuidado na mistura.
0: Exatamente, cuidado na mistura nesta mesma faixa. Bom, sessão 270, como sempre, temos aqui o melhor da house, o melhor da afro house, tech house. Temos também talento nacional e a nossa track of the week. E para o final, a classic track. E agora, Sancho apresenta e vamos à música.
1: Vamos embora, vamos marchar até a Colômbia com DJ Andrés Galvis, com o nome da faixa

0: Party People, aqui temos Bodhisattva. É um dos produtores que melhor representa a riqueza cultural africana dentro da música eletrónica. Aparece-nos aqui com este tema, Sancho, Holding My Heart, aqui um grande Afro House, não é?
1: Olha, para quem está a trabalhar e está com vontade de dançar, só uma coisa a fazer: fazer cara séria e mexer só dos ombros para baixo. Atenção, hein?
0: Só dos ombros para baixo.
1: Só dos ombros para baixo. Se estiverem a trabalhar. Hein? Pronto.
0: Pronto. Não podem mexer a cabecinha, não é?
1: Não.
0: Nada disso. Ok. Sancho, olha, aqui Bodhisattva, ao longo da carreira já colaborou com artistas de topo, posso citar aqui pelo menos dois nomes, Louis Vega e Black Coffee. E pronto, tenho dito.
1: Olha, e muitos, cá estamos a falar em off, tenho aqui vários vinis dele, sempre nesta onda, sempre o mesmo registro, e é um dos grandes produtores dos anos 2000.
0: Olha, Sancho, a próxima música, posso-te dizer que a House também sabe ser emocional e está. E a próxima faixa é um exemplo excelente e prova disso mesmo. Estamos a falar de quem e qual tema, e nós arrancamos logo a seguir.
1: Olha, Raidel Cray com Loving Arms, e esta posso dizer que já está na minha pena.
0: Então, vamos confirmar. É agora.

0: Dizia que isto é uma faixa melódica e emocional, que aposta aqui numa produção cuidada e num vocal bastante envolvente. É um daqueles temas que funciona perfeitamente no sunset. O que é que achas, Sancho?
1: No verão, no inverno, em qualquer época.
0: Portanto, Radio Cry com Loving Arms. E agora, Sancho, a track nacional. E temos aqui um dos grandes senhores nacionais. Estamos a falar de DJ Vibe. E estamos a falar de um dos maiores nomes da história da música eletrónica portuguesa. Olha, com uma carreira que atravessa várias décadas, este senhor, vou-lhe chamar assim, Vibe, ajudou a colocar Portugal, é claro, no mapa internacional da House Music e continua também a lançar música de enorme qualidade. Ele aqui tem uma parceria com Fragoso, apresenta Moody, uma produção sofisticada, elegante e profundamente cuidada. Olha, Sancho, queres acrescentar mais alguma coisa ou já disse tudo?
1: Já disseste tudo. Vamos ouvir a música.

0: Bom, e aqui está a track nacional desta semana para DJ Vibe e olha, Sancho. Continua a ser uma enorme inspiração para várias gerações de DJs e produtores portugueses. Achas que esta afirmação está correta?
1: Concordo plenamente e muitos que começam a carreira de DJs tentam imitá-lo, não façam isso. Não é fácil.
0: Não é fácil, é isso mesmo, não é nada fácil. Bom, foi a nossa track nacional e atenção, um mail para se alguém que nos esteja a ouvir e produzir nos possa envolver também um tema para nós divulgarmos aqui, tanto na Res FM como na Rádio Horizontes do Algarve, não é, Sancho? Mail.
1: É isso mesmo. Então, freshbeats.radioshow@gmail.com. Podem enviar até convites para casamento.
0: Mais nada. Olha, agora temos a track of the week e junta aqui dois nomes que atravessam um excelente momento. Estamos a falar de Clooney, produtor britânico e fundador da editora Elbent Records. Tornou-se num dos artistas mais influentes do tech house moderno, acumulando milhões de reproduções e atuações nos maiores festivais internacionais, e ainda com o duo Prosper, que é conhecido pela capacidade de reinventar sonoridades rave e house clássica com uma abordagem extremamente atual. Bom, já a seguir vamos então ouvir a nova faixa, chama-se Good Girl, Clooney e Prosper. Esse rádio bem alto. I miss you.

0: reinterpretando numa linguagem mais contemporânea. Olha, uma faixa bastante interessante e para bater o pezinho. E a cabecinha já agora? O que é que achas?
1: Sim, sim. Esta hora, se estiverem no trânsito, podem estar a dançar nos semáforos. Olha,

0: Michael Jackson, não é?
1: Exatamente.
0: Aqui uma reinterpretado por Stereo Beach, não é?
1: Stereo Beach. Stereo Beach com I.

0: Sancho, eu acho que quando fazem estas versões é uma forma de se dar a conhecer ao party people, não é? De uma forma mais rápida. Para quem é produtor, não é?
1: Olha, eu aqui entrava numa onda mais de mashup ou bootleg do que catalogar como original.
0: Sim, essa original não é de certa forma. Olha, hoje só temos aqui uma news, portanto uma fresh news. E vamos até Cascais, pode ser?
1: Vamos embora. 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
2: O Cascais Atlantic Sunset regressa a 15 de agosto ao Forte de Santo António da Barra, em São João do Estoril, no concelho de Cascais. O projeto apresenta-se desta vez com alguns dos nomes mais respeitados da música eletrónica internacional: Harman Van Elden, Groove Armada DJ Set, Saraga, Lola Budzano e ainda Ari Girão B2B Dave Oak. O Cascais Atlantic Sunset decorre entre as 15h30 e as 23h59. Mais do que um evento de música eletrónica, é também uma experiência intimista entre público e artistas num cenário único e pouco comum no circuito de eventos de música eletrónica.

0: Fresh Beats, aqui está mais um exemplo de como a música eletrónica consegue, sem dúvida, aproximar diferentes culturas e diferentes épocas. Aqui temos Joy Arroyo, é uma das maiores figuras da música colombiana. E Sancho, nesta versão, os Artichokes, acho que é Artichokes, transportam um verdadeiro clássico latino para o universo da house, mantendo, é claro, toda a riqueza do original. Olha, mais uma faixa fantástica.
1: Muito, olha, muito espetacular, muito interessante. E quem conheceu o original, pois pode-nos dizer de onde é que vem, qual é a sua identidade inicial. Até pode vir do rancho folclórico lá da Colômbia.
0: Sim, é uma música latina. Para estas alturas de verão caliente. Olha, fechamos a sessão agora com um produtor, com um dos produtores italianos mais respeitados da cena tech house e house. O que é que tu achas?
1: E underground também?
0: E underground. Sim. Estamos a falar de quem?
1: Hilario Alicante.
0: Uhum. Ele que iniciou a carreira muito jovem e rapidamente passou a atuar em clubes, nomeadamente também em Ibiza, em festivais internacionais e pronto. Esta faixa tem quantos anos, Sancho?
1: 18 aninhos. Recuar 18 aninhos e Vacaciones en Chile. Agora é tudo em Ibiza, na altura devia ser em Chile, se calhar.
0: Ele apresenta aqui uma construção bastante hipnótica, muito groove e uma enorme qualidade de produção. Ainda toca, portanto é um clássico para muitos DJs terem reservados na sua pen e naqueles momentos mais... mais, como é que eu ia te chamar isto? Mais simbólicos, não é? E com mais nostalgia sacarem deste mesmo tema. Portanto, Sancho, olha, foi um prazer novamente estar contigo. Até para a semana.
1: Olha, até ao teu regresso de férias, olha, boas férias.
0: Exatamente. Keep it fresh, keep it beats e sempre fresh beats. Para a semana o Sancho traz aqui um setzinho gravado. Solo. A solo. Beijinhos e abraços e até para a semana, Sancho.
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